0: Vai com Deus do jeito que você vem.
1: Precisando de mim?
2: Gente, um beijo para vocês. Fique com Deus, tá?
0: Vamos aplaudir, meu gente!
2: Deus te abençoe, tá?
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1: 11:53.
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0: é o seu nome?
1: Rosângela.
0: Prazer te conhecer, Rosângela. Me fala mais de você. 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

preciso pensar um pouco nas pessoas que ainda vêm, nas crianças. A gente tem que arrumar um jeito de deixar para eles um lugar melhor, para os nossos filhos e para os filhos dos nossos filhos. 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

0: pela sua participação aqui neste trabalho. E eu queria, assim, numa palavra curta, qual o maior legado que Gonzaga deixou para você?
1: Eu acho que o ensinamento, Santana, do ano direito, respeito público, não precisa assinar contrato.

0: Pupiri, bom dia. Mais de 80 cidades, viu? Começamos por aqui, aquele programa que realmente você já tem gravado na memória. Programa Forró Brega com Valdemir do Estreito de Cupira pela sua rádio Agreste FM. E começamos hoje aqui em cima de 5h03, viu? E isso por aí afora. E quero avisar para você que pelo aplicativo da Agreste, no seu celularzinho aí, você sai botar no aplicativo que você vai ouvir, tá certo? É. Então deixa eu ir para lá, para esse telefone logo por aqui. Por isso, quando nós falamos aqui, né? Quando a gente grita. É telefone chegando de todo canto da mar. É telefone que vem de todo lugar. Eu vou pra esse telefone aqui logo pra gente ouvir de onde é. Alô?
1: Alô, Rodemir.
0: Alô, bom dia.
1: Bom dia, Rodemir.
0: Tô falando com quem?
1: Laércio de Altinho, meu amigo.
0: Laércio de Altinho. Ô, Laércio, é quem vem cantar a abertura desse programa. Eu já canto logo pra homem do poder, viu? Canta logo pra Jesus poderoso. E você vai oferecer?
1: Boa. Ofereço a minha tia Vana em Cupira, minha prima Maria, Terezinha da Guaravita, Tilaida em Cupira, minha avó Dionísia Cristina, meu pai Zacaria, minha filha Tice, minha tia Vitória, minha netinha Levi, meu irmão Assi, a você, a doutor, a Nezinha, a Lucinaldo, e a todos os meus irmãos, me pedirem para o cangaço que ele quando nós morrerei.
0: Tá vendo? Se criou num cangaço morrerei.
2: Boa.
0: E piriri, pororó, tá pra lá, pra outra também. Um abraço, viu?
1: Outro, Rodemir, fica com o dia dos
0: anos, bom São Pedro. Isso, e fica ligado realmente no aplicativo da Agreste. Fica ligadinho que realmente pelo aplicativo você vai realmente entrar em contato, viu? Exatamente, porque é muita gente ligada nesse meio de mundo afora, né? Muitos pobres não tá sabendo realmente que é pelo aplicativo hoje aqui. É. Mas me ligou para cá, realmente você vai ouvir pelo aplicativo da Agreste, o mesmo número de telefone. E já chegamos já para botar para cantar, cantar logo para o mundo do poder, né, Naldo? Então bota, me solta e deixa eu cantar. Vim pra cantar. Jesus Poderoso, quem canta sou eu. Bota pra tocar pra gente ouvir.

0: 5:08, viu? É no relógio da sua Agreste FM, é no seu programa Forró Brega por aí, fora, cheio de audiência, graças a Deus. Deixa aí pra isso aqui logo pra gente ouvir. 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
1: Graças
0: bom,
1: a Deus.
0: Foi bom.
1: Muito bom.
0: Exatamente. 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Um abraço aí, Carlinho. Pegou para esse outro telefone aqui pra gente ouvir de onde é. Né? Vamos ver de onde é esse outro telefone. Alô.
2: Oi, Valdemir.
0: Alô, bom dia.
2: Bom dia, o Valdemir, a rádio tá fora do ar, né? Desde ontem, né?
0: É, mas é pelo aplicativo, viu? Ela tá no ar, tá certo?
2: Ah, entendi, pelo aplicativo,
0: é,
2: né?
0: Você já tá falando para mais de 80 cidades, você já tá no ar. Você tá me ligando da onde?
2: Rapaz, é Arlindo aqui do Cuba.
0: Ah, Arlindo, é de Altinho, né? É, o Cuba
2: isso,
0: de Altinho.
2: Isso.
0: Ô Arlindo, veja só, quem vem cantar é Zezinho de Garanhuns, um grande amigo meu, um grande radialista também lá da Sete Colina, e ele também cantou e compositor. E quem vem cantar é ele agora no programa Forró Brega. Você vai oferecer para quem?
2: Isso, Valdemir, vou oferecer a todos os meus vizinhos aqui do sítio, aos ouvintes, né, Lília do Cruzeiro, para Jeová Dionísio, para seu Cícero Goy, e todos os ouvintes, Valdemir, eu tô contente porque pelo menos eu não tô ouvindo, mas o pessoal tá ouvindo, né, porque
0: tem muita
2: aqui
0: gente
2: eu não tenho
0: ouvindo.
2: Aplicativo, não.
0: Tem muita gente lhe ouvindo, né? Muita gente tem um celular, tá ouvindo realmente pelo aplicativo da Agreste, né? E a Agreste é a Agreste, né?
3: Pode oferecer.
0: Você é, também você ofereceu, viu? Então um abraço e obrigado por estar com o telefone, viu?
2: Tá bom, muito obrigado e agradeço a vocês, um bom dia.
0: E fique ligadinho pelo aplicativo da Agreste, Agreste, Agreste.
3: É.
0: Isso. Por esse meio de mundo afora. Vamos abraçar logo os amigos também lá da capital Bandeirantes, São Paulo, né? Que estão passeando aqui, o Zé de Padre Belo. Tá na escuta uma hora dessa, deixa cedinho também já tá ligado. Quando tá lá em São Paulo, tá ligadinho também pelo aplicativo, né? Tá lá ouvindo. E aqui ele tá, me passear, tá também ouvindo pelo aplicativo. Um abraço aqui pra ele, um abraço pra Helene de Malila, um abraço aí, Helene. Todinho é filho natural daqui, mas mora em São Paulo há muitos anos, né? Muito tempo, mas ligado na Agreste. Falou pra mim, mano, me dê lembrança ao William Maia e diga que nós somos fã da Agreste FM e fã do programa Forró Brega também, viu?
3: É, e o Antônio Lúcio, lá em Sorocaba, mais direto.
0: Tá, uma hora dessa.
3: Ah, ligado.
0: Ligadinho também pelo aplicativo. É muita gente ligada, né? É. Então a gente se sente feliz com isso. É, Zezinho de Garanhuns chega pra cantar agora, a saudade dói. Então bota pra cantar pra gente ouvir. Canta, Zezinho, pra mais de 80 cidades. E a Agreste é a Agreste.

0: Em cima de 5h15, viu? É no relógio da sua Agreste FM, é no seu programa Forró Brega por esse meio de mundo afora. E vamos tocar a vida, né, rapaz? Estamos nesse São Pedro aí, dia 28, véspera de São Pedro, né? É. E nós gritamos por aqui, é telefone chegando, dentro de todo canto, Guilhermar. É telefone que vem de todo lugar. E é verdade, passa pra cá pra gente confirmar. Alô?
1: Alô?
0: Alô, bom dia?
1: Bom dia.
0: Eu tô falando com quem?
1: Com Mazé de
0: Cruzes. Dona Mazé de Cruzes. É. Ô, Dona Mazé, olha, quem vem cantar agora vai ser Maurício Rei, viu? Chorar por amor. E a senhora vai oferecer?
1: Vou oferecer pra você.
0: Obrigado.
1: Pra Nezinho, doutor. Pra Jucinaldo, né?
0: Tá aqui, Jucinaldo, do lado.
1: E pra Jane de Paula, Renato Neves e todos daí da rádio que eu tô esquecendo agora. E pra minha filha Fernanda e pra Didaco. Aqui do Abatedor Sobral, para minha irmã Leniton em Panelas, minha irmã Neide em São Paulo, Júnior do Trevo e a família dele, Edmilson, para o Roberinho Sacristão aqui de Cruzes, e enfim, né, para todos que estiver ouvindo, viu? E um abençoado São Pedro para vocês aí, viu?
0: Amém, um abraço, viu?
1: A rádio tá fora do ar? Ou...
0: Não, pelo aplicativo, agora a senhora falou para muitos cantos, viu? Pelo aplicativo, viu?
2: Ligo pelo.
0: Valeu, um abraço.
2: Ligo pelo aplicativo que a senhora vai ver a rádio tocando, viu?
0: É, pode ficar ligado.
1: Eu liguei aqui no celular, tô ouvindo pelo celular, viu?
0: É, pelo aplicativo. Foi do pronto, celular.
2: Escuto pelo celular.
0: Fico ouvindo aí, ouvindo as músicas, tá certo?
1: Eu tenho a rádio.
0: É, aquela rádio que der vontade de chorar, chore.
1: Hoje tá bom que é o forrozinho, né? Que hoje é São Pedro.
0: É São Pedro, agora quem vem cantar é Maria Sorri, viu? Chorar por amor, tá vendo?
1: Tá bom, é boa.
0: Isso, tá vendo? Um abraço, viu? A todos os amigos de Cruz, que é muita gente ligada, né, pai? Por esse meio de mundo afora, é muita gente ligada também pelo aplicativo. E você vai ficar sabendo aí, você vai me ligar pra cá realmente pelo aplicativo, porque a Agreste tá funcionando pelo aplicativo. A Agreste é a Agreste, né, pai? Agreste, eu vou pra outro telefone. É telefone chegando de todo canto, Guilhermar. É telefone que vem de todo lugar. Alô.
3: Alô.
0: Alô, bom dia.
3: Bom dia.
0: Tô falando com quem?
3: Luzia.
0: Ô, Luzia, tá me ligando da onde, Luzia?
3: São Joaquim do Monte.
0: São Joaquim do Monte. Ô, Luzia, quem vem cantar vai ser Maurício Rei. Você vai aparecer?
3: Quer oferecer pra minha filha, pro meu tio, pra minha toda a família, pros meus amigos, minhas amigas, pra todos que estão me ouvindo.
0: Tá oferecido, um abraço, viu? E fique ligadinha, viu?
3: Pra seu irmão, pra sua irmã, pra doutor, e pra todo da rádio.
2: Fique ligado no aplicativo, viu?
3: Com certeza.
0: Fica ligado no aplicativo, é muita gente ligada com o celularzinho na mão, né? Outros vão tirar o capim e leva o celularzinho, fica lá no aplicativo também, ouvindo a Agreste, a Agreste. Vamos botar pra cantar, Arnaldo? Maurício Rei chega pra cantar agora mesmo, chorar por amor.

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0: programa de 5h24, viu? É no relógio da sua Agreste FM, mas no seu programa Forró Brega por aí afora, cheio de audiência, graças a Deus.
1: 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Boa! 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Uma beleza, né? Vamos embora.
0: Isso. Vamos abraçar daqui também os amigos aí da cidade de Lagoa dos Gatos, que é muita gente ligado aí, os meus amigos de Belém de Maria, que estão todos ligadinhos, os amigos também aí de Catende, da cidade de Catende, de Palmares, que estão todos ligadinhos, Águas Pretas também, Ribeirão, tudo ligadinho, viu? Lá os amigos também de Jaqueira, que é muita gente ligada aí, Jaqueira e Maranhão. Maranhão, fui jogar bola lá. Cheguei lá, meteu o pé na bola pra cima, furei logo 2 gols.
1: Foi bom.
0: Vi o povo triste, corri e vim embora. Não, vim embora, ligeiro.
1: Os amigos de Laje Grande também, um abraço.
0: Vamos abraçar também aos amigos aí, de Papá, os amigos de São Bento do Una, que estão todos ligadinhos aí. Muita gente ligada, então a gente se sente feliz, viu? Muita gente ligada nesse mês de mundo. Cachoeirinho, bola do queijo lá em Cachoeirinha.
1: Tá ligado
0: pelo aplicativo, viu?
1: Isso.
0: Muita gente ligada aí em Cachoeirinha. Então vai um abraço para esse povo bom e amigo. Aos amigos da cidade de Caruaru, né? Seu Bill aí de Caruaru, vai meu abraço para seu Bill. Ao o genro de Telina, né? Tá aqui
1: de Telina,
0: ouvindo. Todinha
1: tá
0: família de Telina, né? Tá tudinho vindo aí lá em São José. Então vai um abraço para esse povo bom e amigo, viu? Que estão ouvindo aí pelo aplicativo da Agreste, viu? Eu vou até passar o número de telefone aqui, porque você vai me ligar pelo aplicativo e realmente a gente está aqui para atender. Ficou muito mais fácil até para você, viu? Então você vai me ligar para cá, ó. Veja só. Nós temos aqui o WhatsApp. É o 998-26-1509, viu? 998-26-1509. Esse realmente é o aplicativo da Agreste. Você vai me ligar o WhatsApp da Agreste. Agora nós temos esse aqui, olha. Você vai me ligar para cá. Nós temos o da Vivo. Da Vivo nós temos aqui 987-90-21-60. me ligou pra cá, nós botamos no ar, viu? Pode estar tranquilo, me liga pra cá que a gente já bota no ar. Vou repetir mais uma vez, esse é o da Vivo, viu? É 987-90-2160. Tem esse outro DDD pra você que tá longe pra me ligar de lá pra cá, que tá fora realmente do estado de Pernambuco. Então você vai me ligar pra cá, o DDD 081 é 988-06-7466, que é o 74-66. Me ligou pra cá, a gente já bota no ar, viu? Eu repito mais uma vez. 081 é o Código de Pernambuco. 988-06-7466. Me ligando pra cá, a gente já bota no ar. 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Isso. Amanhã nós temos jogo. Temos jogo do Brasil.
2: Do Brasil, é.
0: Temos jogo do Brasil amanhã. Essa Copa do Mundo, nós já me botaram a mensagem aqui me pedindo para tocar essa Copa do Mundo. Eu não posso deixar de não tocar. Eu tava vindo na estrada também, me pediram, Valdemir, toca essa Copa do Mundo.
2: Boa.
0: Exatamente. Vamos tocar a Copa do Mundo e torcer para que o Brasil ganhe, né, pai? E se eu tivesse naquele mês, já sabe, era telecast para todo lado. Não ia abrir de jeito nenhum. Então, vamos botar para cantar, Arnaldo? Copa do Mundo no Brasil, bota pra tocar. Composição minha, deixa o povo cantar em casa e ouvir.

0: 5:34, viu? Isso, deixa eu ir para esse outro telefone aqui para a gente ver de onde é. Deve ser de longe, né, pai?
1: É, bora.
0: Telefone, deixa eu ir para aqui. Pra... Alô?
2: Alô?
0: Alô, bom dia.
2: Bom dia.
0: Estou falando com quem?
2: Eu estou falando com o Vanderlei.
0: Vanderlei, você está me ligando da onde, Vanderlei?
2: Eu estou falando do país europeu.
0: País
2: da Europa.
0: Da Europa. Está na Europa.
1: Europa, europeu.
0: Mas, rapaz, agora você tá aí na Europa, você tá torcendo pelo Brasil para esse jogo de hoje, né?
2: Tô, sim.
0: Faça isso, agora sorriu. Faça isso.
2: Veja só,
0: quem vem cantar agora vai ser do Mar Castilho, você vai oferecer?
2: Sim.
0: Vamos.
2: Vou oferecer pra minha mãe, que tá aí em Terra do Rei, Nazaré, pra minha irmã, Aline, que é a esposa de Guará, pra Guará, pra o pai de Guará, seu Danda, aí da Laje, pra Zé do Mundo, pro menino dele, pra Jô, Júnior, pra Zé de Sula, pra... Pessoal, olha lá, todo mundo, pra Ivan, do bar, pra Jaro. E aí, pra engravatar a sua aí, os meninos dos Belo, todo mundo aí, minha família, família Januário, daí de Gravata Sul, pra Josnaldo, pra meu sogro Dudé, minha sogra, pra meu compadre lá de São Lázaro, compadre Lucas, que é filho de Helena do Mosquiteiro. Pra meu amigo Val, Val do Olho é meu amigo.
0: É meu, Val do Olho, é. Da boa. Europa, tá mandando um abraço pra Val, é gente boa.
2: E pra todo mundo aí em geral, todo mundo aí.
0: Valeu, um abraço, viu? E fica ligado pelo aplicativo, viu?
2: Tô ligado, tô ouvindo.
0: Tá certo, valeu. Então é muita gente ligada, né, pra você ver, da Europa, né, pai?
1: É.
0: Graças a Deus, a audiência, ela é pesada, ela é fechada, tá sendo em todo canto geral, graças a Deus. E a dois é bom, né? E a Agreste é a Agreste. Por aqui tá tocando outro por aqui, mas chama e depois eu não sei o que tá acontecendo. Deixa eu ver por aqui. É muito lenda por aqui, a coisa. É, tá desse jeito. Esse camarada que tanto me liga pra cá e cai na ligação. Eu vou botar você no ar agora, viu? É telefone chegando de todo canto da mar. É telefone que vem de todo lugar. Alô?
2: Alô?
0: Alô, bom dia?
2: Bom dia.
0: Tô falando com quem?
2: Com Jacaré.
0: Eita, Jacaré. Eu falei agora com o rapaz da Europa e agora tô falando com o Jacaré. Olha, vê só.
2: Escutando.
0: É. Jacaré?
2: Eu tô na Europa, não. Eu tô na Agrestina mesmo.
0: Tu tá na Agrestina, é?
2: É.
0: A terra das andorinhas. Você tá na terra das andorinhas.
1: Mandei aqui pelo aplicativo agora.
0: É.
2: O programa é campeão de audiência, né?
0: É, veja só, quem vem cantar vai ser Lindo Mar Castilho. Você não vai chorar, não. Pode oferecer.
2: Não vou chorar, não. Mas vou oferecer a minha esposa, Dona Dineide. A Danda da Ave, sua esposa, Dona Zefinha. A parente. A Lindo Mar, sua esposa, Dona Fátima. A todos os mercados do Arte. A Bill, a Helena Moco, o rei de Jirimu, seu Amaro, Pernambuco, o rei da carne de porco, né?
0: É. Exatamente, o Pernambuco, um abraço daqui pra ele.
2: A todos do figurino São Paulo, a Tina, Dona Selma, Venda de Papagaio, que agora esse Venda de Papagaio vai fazer um filme, viu?
0: Tá vendo?
2: É, não é Venda de Papagaio mais não, é, ele vai ficar no lugar do Pinóquio.
0: Boa.
2: É.
0: Certo.
2: É Nilton da Cachoeira. A todos os Citumbuzeiros. A Gildo, Luizinho, Dona Zefinha. Dona Cida, Maurinho, Tony Rosa. A esposa dele, Dona Elisângela, Zé de Belo. É. A Martinha e sua esposa. A compadre Miguel, da Variante. Dona Drácia, Capitão. Chapicó e Delmiro. É. Dona Silva. Silvana Moto Taco de Ponzeiro, Marco dos Coibos e Dona Simone, esposa dele, seu Roberto da Coab, Pia do Hospital, Nelda Mercedinha, Alberto, Jau de demarcação, que não para de escutar seu programa, viu? Lourinho Caetano, Caca da Toyota, e Jau e a esposa dele, Dona Zetinha, viu? Lourinho Caetano, Caca da Toyota, Márcio Lucena, filho do Saldoso, da Saldoso, a mãe dele, Quinteirinha de Lucena, e a todos que estiver ouvindo, viu?
0: Esse povo tá todinho ligado, Jacaré?
2: Tá tudo ligado. Eles pedem pra eu falar no nome dele. E fora muitos que eu esqueço, tem hora.
0: É verdade, você já tá velho. Você já tá velho, né? Sua idade, você já tem 80 anos, Jacaré?
2: Oi?
0: Você já tem 80 anos ou não?
2: Não, porque eu tenho 57, Jacaré, a idade do Jacaré. 57.
0: Me contaram que você já tem, mas já tava passando dos 80, mas Virgem Maria, como
2: não. Feliz que
0: eu
2: chegar
0: aos
2: 80 anos, né?
0: Um abraço, viu, Jacaré? E vamos trabalhar. Escuta, fica ligado aí pelo aplicativo, viu?
2: Tá bom.
0: Isso. É muita gente ligada, né, pai? A gente se sente feliz com isso. Agora chega ali do Macaxilho pra cantar. Vamos pra cantar na hora da roedeira. Quem vem cantar é Lindomar Castilho. Bota pra tocar, canta Lindomar pra mais de 80 cidades.

0: 5h45, viu? É no relógio da sua Agreste FM, mas no seu programa Forró Brega por Épora, cheio de audiência, graças a Deus, né, pai? Eu quero abraçar daqui também aos amigos de Jaqueira e vamos abraçar também aos amigos daqui lá de Colônia, Leopoldina, Lagoas, que é muita gente ligada aí, de Chechel, vai meu abraço também para os amigos de Chechel, né, onde rodei muito por aí, os amigos de Novo Lino, um abração para esse povo bom amigo, diz que é tudo ligadinho no programa, né? Então a gente se sente feliz, viu? Às vezes eu tô viajando, o telefone toca, vou atender, de onde é? De Colônia, Leopoldina. Então vai um abraço aí para o Amauri dos ônibus, um abraço aí para o Deildo, um abraço daqui pro irmão dele, Deildo, para Carminha aí na Rua do Cruzeiro, aí também, que é ligadinha no programa, muita gente ligada, né, pai? Graças a Deus. Então vamos abraçar também aos amigos lá de Dos Corgos, uma hora dessa que estão todos ligadinhos, ouvindo também pelo aplicativo, né? O Alemão do Zé Preto tá ligadinho, Zenilda ligadinho também no programa, o Manuel de Lisa Lodo, um abraço daqui para ele, para Nessi de Anália, que tá ligadinha no programa, abraço a Zé Catuta, o Timboca também, a esposa do Timboca, tudo ligadinho, o Bino, a esposa do Bino, tudo ligadinho no programa, uma hora dessa. Então, obrigado pelo ligado, né, rapaz? Sem brincadeira, o Dedé de Aurinha, vai meu abraço daqui para ele, e a Adriana é prima minha, viu? Essa tá lá também, Deus Corgo, um abraço daqui para ela. Vamos abraçar também o povo lá de Jaú, o Jaú que diz que não perde um programa, o tá do Gavião. O Gavião era o juiz daqui, antigamente era o juiz de futebol, viu?
1: É, Gavião. É,
0: era, apitava um jogo, quando olhava pro povo assim com os olhão, quem era o jogador que ia pra perto dele?
1: É,
0: é fácil e é mesmo, e acabou-se.
1: É, era, não, moral.
0: Era. E um dia ele tomou uma.
1: Ele dizia, é isso mesmo.
0: Um dia ele bebeu uma, ninguém sabia, ele bebeu uma e foi apitar.
1: Oxe.
0: Foi. Mas... pegou num apito, deu dois apitos pra bola aqui num campo ligeiro aqui. Bota no centro. É. Aí pegou a bola, botou no centro, tira a bola ligeira, que aqui não tem negócio de massada, não.
1: E acabou.
0: Aí, um jogador de Catendo tava jogando também, foi um time de Catendo, olhou pra ele e disse que foi brabo danado. E comigo é caixão vermelho, viu? Não quero nem saber. É. Um abraço daqui pra Zito e João Grilo lá na Herosa, tá ligadinho também. Toda a família Grilo, né? Que é tudo ligado no programa. A toda a família Telau também tá na panificadora dessa, ouvindo o programa também, viu? Isso é na Herosa Gavão. Ao Jurandir, ao Antônio Maduro, tudinho na Herosa, é muita gente, o Jurandir de Leca também, um abraço daqui pra ele, tá ligadinha, Vaneide, ligadinha no programa, ouvindo o programa, né, pai? Aquela vontade de estar por aqui, né? Que estão com muita vontade de estar por aqui mesmo, que eu sei que não.
1: É, em Imbu das Artes, Vadim, a gente manda um abraço pra Carrinho, né, o filho de Abrigo Passo, né,
0: seu Abrigo, né?
1: É. Carrinho é no, em Budas Artes, São Paulo, né?
0: É.
1: Um abraço pra ele, um abraço pra Agrinaldo também aqui no Cicerra Verde, a prima.
0: É, exatamente. E Carrinho, ele é casado com a prima do doutor Alex.
1: É, família do doutor Alex.
0: É, Carlinho. Doutor Alex tava lá um tempo desse, ele estava ouvindo no programa. Se mais voz é meio, tava ouvindo no programa.
1: É,
0: deu uma vontade de chorar tão grande. Doutor Alex, viu? É. Ele me encontrou assim, aqui na porta do hospital. Diz que eu tava ouvindo seu programa. Aonde? Lá em São Paulo. Ah, ele, Carlinho, eu digo, mas rapaz, eu digo, mas é mesmo, deixa eu falar mesmo, me deu uma vontade de chorar tão grande. Doutor Alec, um abraço, doutor, sem brincadeira. Eu vou pra esse telefone pra gente ouvir de onde é. Alô?
2: Alô?
0: Alô, bom dia?
2: Bom dia!
0: Eu tô falando com quem?
2: O Pernambuco, o rei da carne de porco da cidade de Agrestina.
0: Ah, o Pernambuco, eu conheço o Pernambuco. Ô, Pernambuco, quem vem cantar agora... vai ser Valdir Soriano. Você vai oferecer?
2: Vou oferecer pra você, pro doutor, pro baiano, que eu conheci o baiano, uma pessoa maravilhosa, muito especial, tem humildade, gente boa. Ofereço pra Jacaré, todos os clientes e todos os ouvintes dessa rádio linda e maravilhosa. Que Deus abençoe todos e um bom domingo.
0: Valeu, Pernambuco. O Pernambuco tá falando que bem de Deus, viu?
1: Bom, Pernambuco.
0: Tá falando. Bem. Um abraço aí, viu?
2: Outro, tchau.
0: Tchau. É, vamos abraçar também o povo de São Caetano, que é muita gente lá em São Caetano, né? Ligado.

lá em São Caetano, diz que não perde um minuto, muita gente ligada lá. Então, um abraço a esse povo aí. Vamos botar pra cantar? É a paixão de um homem. Quem vem cantar é Valdir Soriano, a paixão de um homem. Canta, Valdir, pra mais de 80 cidades. E Agreste é Agreste.

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0: 1h54, viu? É no relógio da sua Graça FM, mas no seu programa Forró Brega por aí fora, cheio de audiência, graças a Deus, né, pai? E é por isso que nós gritamos aqui, é telefone chegando de todo canto, é telefone que vem de todo lugar, e é verdade, passo pra cá pra eu confirmar. Alô?
1: Alô?
0: Alô, bom dia?
1: Bom dia.
0: Tô falando com quem?
1: Seu amigo Careca do Tchadão.
0: Careca do Trador, você parece que não é sangão, você parece que tomou mais duas, careca, que você tá com a fala grossa.
1: Tinha um pedião.
0: Poxa.
1: Mas é serviço.
0: Ah, é serviço, aí tá certo, porque você tem a fala fina, e tá com a fala grossa, poxa. Sem jeito.
1: Não, é serviço.
0: É, veja só, quem vem cantar no programa agora, quem vem cantar agora sou eu, amigo de infância, você vai aparecer, como era o sangão antigamente, viu? Vai aparecer?
1: Já foi, bem.
0: Então vamos.
1: Vou oferecer pra minha esposa, vou oferecer pra Manu, vou oferecer pra Carlinhos de Lagoa de Prata, vou oferecer.

0: même pour un bon moment. 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À nosso vereador e nosso prefeito do nosso município. Só alegria.
1: Certo, valeu. Um abraço, viu?
0: Outro, minha festa.
1: Valeu. O Careca é fogo, viu? Exatamente.
2: É, vamos mandar um abraço também para o vereador, né? O vereador Edinho. Santa Teresa, né, mano?
1: O vereador Edinho tá ligadinho, tá ouvindo.
2: Tá ouvindo e trabalhando pelo seu povo. Aquele vereador veio pra ficar. O Edinho veio pra ficar porque ele veio mesmo, porque ele gosta de trabalhar pelo povo. Aí em Santa Teresa.
1: É, né, rapaz? E o bom atendimento dele, né, rapaz?
2: É.
1: Eu passei esses dias lá, agora no Sanguão, e ele tava lá com aquela festa, aquela alegria pois lá numa palhoça, e abraçando um, abraçando outro, aquela alegria, viu? O Edinho, quer dizer que toda a vida ele foi assim. Um abraço aí, Edinho, pra você e sua esposa, pra sua filhinha também, pra seu filho, pra o Júnior, e pra sua nora e o netinho dele também. Um abraço aí, de coração.
2: 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Bora.
1: Eu vou para outro telefone pra gente ver de onde é esse telefone. Deve ser de longe, viu? Alô.
3: Alô, meu querido Valdemir.
1: Alô, bom dia.
3: Bom dia, Valdemir.
1: Tô falando com quem?
3: Tá falando com Edinho de Santana de Parnaíba, São Paulo, seu ouvinte fiel de todos os domingos, Valdemir.
1: Edinho, Edinho, quem vem cantar agora, a abertura do programa, quem vem cantar agora sou eu, viu? Amigo de infância, você vai aparecer?
3: Sim, tá muito bom, Valdemir, amo essa música de coração, viu, Valdemir? Quero oferecer especial, Valdemir, para minha mãe, dona Valdenice, na Grande de Catende. Meu tio Cícero Cânio, que eu tanto amo de coração. Meu tio, um cheiro, um abraço e uma benção. Quero mandar um abraço agora meu irmão Everaldo, meu irmão Manuel da Verdura, Zé do Piseiro aqui em Santana de Parnaíba, que não pede um programa seu, viu, Valdemir?
1: Tá certo, Zé do Piseiro. Vai um abraço aqui pra ele.
3: Ele é seu fã mesmo, amando de coração a Agreste FM, porque ele tá ligadinho, viu, Valdemir?
1: Certo,
3: rapaz. Quero mandar um abraço também para meu irmão Valdinho também, que tá ligado também aqui.

0: chamada de vídeo que meu irmão tava lá, viu, Valdemir?
1: Tá vendo a história, rapaz? É Pernambuco. Ah,
0: rapaz, é o Pernambuco tá carne de porco. A Agreste FM, Valdemir, é demais. Seu programa é líder de audiência. Eu vi, eu escutei quando o rapaz ligou da Europa também pra você aí agora há pouco. Tá na escuta.
1: Tá vendo, rapaz? É muita gente ligada, graças a Deus, né, rapaz?
0: É, a Agreste FM é que nem vocês falam, o seu William Marfala, é a rádio da família, né, Valdemir?
1: Sem dúvida, né?
0: Mandar um abraço especial aí para o Lucinaldo, que eu tanto gosto de coração, o doutor, você, vocês são sem explicação, a Jane de Paula, essa pessoa maravilhosa que ela é, a Jane de Paula, o Renato Neves e o Josias Leal também, quero mandar um abraço para ele. Eu amo a Agreste FM, Valdemir. A gente sempre feliz, os domingos, que nem eu sempre falo, escutando o programa Forró Brega. Não tem pra ninguém não, viu, Valdemir?
1: É verdade, graças a Deus, né, pai? Jesus é bom, né?
0: É, Jesus é bom e vocês são sucesso por onde passam, onde a gente passa aqui em Santana do Parnaíba, Barueri. Teve um rapaz que falou pra mim, de outra cidade ontem, falou que conhece vocês, Valdemir, olha só.
1: Ah, é, exatamente, em São Paulo tem muito amigo nosso, né, daqui, tá lá. Eu não conheço bem São Paulo, mas através da Agreste, realmente, aí em São Paulo, tem muita gente ligada no programa, graças a Deus, né? E tem vários amigos daqui da região em Pedro que conhecem a gente, que tá lá em São Paulo, e é por isso que é, graças a Deus, de telefone, mas por aí afora, né?
0: Exatamente. Para encerrar, quero mandar um abração para seu Heleno, aí lá de Grande Catete, Louro Pinha de Zé Baldinho. Louro, tô com saudade de você, Louro, que Deus abençoe você. É aquele ouvinte fiel também, o Louro, viu, Valdemir?
1: Um abraço pra ele.
0: É. Que Deus abençoe a todo mundo aí de Laje Grande de Catenda, a todos os catendenses, todos os Laje Grandense, e Piririm Pororó. Os trem de Cupira é o melhor e ama a Agreste FM, Valdemir.
1: Tá certo, obrigado, né, por amar a Agreste. Um abraço aí de Lucinaldo, viu? Também. É muita gente ligada.
2: 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Bora.
1: Vamos botar pra cantar, eu cheguei pra cantar, né? Nessa data aí, 28 realmente de junho, e nós estamos aqui realmente no São Pedro. Estamos no São Pedro, né? Estamos no São Pedro, estamos aí na época junina, estamos no São Pedro já, graças a Deus. Então, véspera de São Pedro, e a gente viemos para cantar como era o São João de antigamente. Bota para tocar pra gente ouvir. Compulso a mim, quem canta sou eu.

0: 6:07, viu? É no relógio da sua Agreste FM, é no seu programa Forró Brega por aí afora. Mais uma vez eu repito que você tá ligadinho aí, tá ouvindo pelo aplicativo, seu celular, vai meu abraço, viu? Eu quero abraçar aqui em Copeiro os amigos que estão aí no posto de Rildo, de Rio de Manaus, aí no posto aí na Miguel Pereira Neto, vai meu abraço, viu? Passei lá com logo cedo e eles deram um grito, vai dar um alô para aqui, para nós que estamos aqui no posto. Então vai meu abraço para aquele povo, bom amigo, né, pai?
1: Do lado da prefeitura, né?
0: É, tudo ali ao lado. Então vai meu abraço daqui para eles, é muita gente ligada ali também, graças a Deus. Vamos abraçar também aos amigos lá de Agrestina. Agrestina a gente vai abraçar também aos amigos lá da cidade de Agrestina. O Amaro e o seu Virgílio, que está ligadinho no programa. O seu Amaro do ônibus. Seu Amaro, um abraço aí, seu Amaro. Tá ligado também, a gente fica dançando dentro de casa quando toca essa música. Isso. Ao Cício Mãozinha. Cício Mãozinha, um abraço daqui pra ele, família, aí na cidade da Grestinha, ligadinho também. E lá em Monte Azul, a gente vai abraçando aqui Dona Luzinete. Tá ligadinha no programa também. Os amigos de Barra do Riachão, um abraço daqui pra eles, que é todo ligadinho. Os amigos de Vargem Fresca, um abraço também daqui pra eles. E lá em São Joaquim do Monte, nós vamos abraçando daqui o doutor Abrantes, um abraço daqui para o doutor Abrantes, uma hora dessa, que ele tá dançando dentro de casa também com essa música, viu? Não é conversa e a Copa do Mundo do Brasil. Toca a Copa, diz que ele pula do sofá, tanto quando o Brasil fez um gol, mas diz que ele deu um pulo tão grande que sem brincadeira.
1: Não. É isso aí, doutor. Manda abraço.
0: Foi, quando o Brasil foi logo de cara, um gol, ele deu aquele pulo que ficou doido para dar um pulo desse. Poxa, ele disse agora é que eu pulo, meu filho. Foi. Um abraço aí, doutor, de coração.
1: Vou mandar um abraço aqui pro povo da Feirinha de Cupira, né? A Feirinha Nova aí no Barro Novo.
0: Barro Novo.
1: Um abraço pra vocês, estão tudo com o rádio ligado pelo aplicativo, viu? Assista o rádio, assista o programa.
0: É, pelo aplicativo, né? Eu tô sabendo que não troca-troca aí do Barro Novo Horizonte, porque é muita gente ligada, viu? Um abração pro povo da Coab também, um abração pro povo da Coab de Cupira, viu? Que tá tudo ligadinho, um abraço, um beijo no coração de vocês, que é muita gente ligada aí na Coab. Tô tendo informações assim, viu? Tá todinho ligado, né? Aquele que tá pelo aplicativo hoje, que tá ouvindo, né? Realmente tá ligadinho. Vai, um abraço aí pra ele.
1: É, o Dito do Gaia aí na rua São Domingo. Dito do Gaia, um abraço, Dito. É ligado direto, Dito.
0: Na São Domingo.
1: É, na São Domingo, na rua São Domingo.
0: Depois vamos abraçar também o Zezinho Borracheiro.
1: Zezinho
0: da Borracharia. O Bill da Bobil da Pipoca, Bill da Borracharia. Um abraço, Bill. Tá ligadinho também. O Theo da Borracharia, aqui na Miguel Pereira Neto, Theo. Um abraço aí, Theo. O Papelão, um abraço aí, Papelão. Diz que tá lá, agora ele tá lá pra banda do Juá. Não, mas o Papelão não abre a parada, não. Um abraço aí, Papelão.
1: Ele tá mais Cício Goi lá.
0: Deve estar.
1: Tá.
0: Deve também dele.
1: Um abraço, Cício Goi.
0: Vamos botar pra cantar? Então, se pega só, eu cheguei pra cantar, eu vou pro Rio Brega, né? Nós estamos aí dia 28 de junho. E véspera de São Pedro. Bota pra cantar o Bopo Rio Brega, porque faz lembrar muito o passado também, esse Bopo Rio Brega. Quem canta sou eu.

0: Acima de 6h15, viu? É no relógio da sua Agreste FM, é no seu programa Forró Brega por esse meio de mundo afora. Eu vou dar uma passadinha aqui no telefone, porque você me liga pra cá, pode me ligar, viu? Me liga pelo aplicativo, que você realmente vai, eu boto você aqui na hora pelo aplicativo. É só me ligar pra cá, olha. Você vai me ligar. É o 998-26-1509. Me ligou pra cá, a gente já bota no ar, viu? 998-26-1509. Esse é o zap da Agreste. Me ligou, pode ligar pra cá que a gente já bota no ar. Viu? Pelo aplicativo, a Agreste tá indo longe, mundial, pelo aplicativo. Agreste é Agreste. Agora você vem pra aqui, pra Vivo, a Vivo. Você tem que me ligar pra cá. 987-90-2160. Repito mais uma vez. 987-90-2160. Ligou, já bota no ar. É, você que tá longe, fora, aí você bota o 081, que é o código de Pernambuco, viu? Então veja só, nós temos aqui o DDD 081, temos aqui 988-06-7466. Dois pares de meia. 66, né? Pronto, exatamente. Eu vou repetir mais uma vez, viu? É o DDD, você que tá longe daqui, tá fora daqui, você que tá aqui, você vai ligar assim. 988-06-7466. Ligou pra cá, a gente já bota no ar, viu? Exatamente. Vamos abraçar agora aí o povo de lá de São José, né? Vamos abraçar aqui a Genilda, a Célia, tá ligadinho aí, o Odieca, a família, o povo de do Saudoso Odieca, a família todinha. Vamos abraçar também Iracê de Joaquim Tomé, que tá ligadinha no programa, não perde um minuto do programa. Vamos sair abraçando por aí afora. É, Maria, um abraço daqui para Maria, para Maria de Joaquim Tomás, que está ligadinha também no programa. Maria Nova, Maria Velha. O Zé de Pedro, um abraço pro Zé de Pedro. O Zé de Pedro tá agarrado dançando dentro de casa uma hora dessa. Tá. Um abraço, José. Diz que é tocar na música, ele com voz cheia de lágrimas, vai lá e vem cá e bota para dançar. O Zé de Pedro é fogo. É, o Antônio de Berto, vai um abraço daqui para ele, para o Zé de Berto. A dona Maria de Berto também, um abraço daqui para ela, está ligadinha no programa. O Paulo de João Generino e o primo dele, Tutu, também. Um abraço daqui para ele aí na Coab. E dona Titina, tá ligadinha também no programa. O Carlinho do Bar, tá ligadinho. O Bata aí, um abraço aí, Bata. Para ele, Nazaré, que está ligado no programa também. Não perde um minuto do programa.
1: Mandar um abraço também em Serra Verde e Aprijo. É o Zé do Mudo. Zé do Mudo. Um abraço aí, Zé do Mudo. E também a Ana, a filha de Dedinho. Trabalha aí na Hiperfarma de Admilson. Um abraço aí pra você. Como é o nome dele? Meu amigo Dedinho aí, um abraço também, viu?
0: Lá pra Terra Preta a gente vamos abraçar toda a família Bastião, viu? E meu amigo Dedinho aí, vai abraçar aí, Dedinho, de coração, né? E Dona Maria Rezadeira, lá no Sítio Quando está ligadinha, ligadinha, exatamente. Ao Cício de Abelho, tá ligado também no programa. Dona Angelina, vai um abraço aqui pra ela. Diz que não perde um minuto do programa. É muita gente ligada, né? É. Então a gente se sente feliz com isso aí. Agora eu queria ouvir essa música. Queria ouvir essa música, essa música vai lembrar muito o passado também, viu? Trio Parada Dura, telefone mudo. Esse telefone mudo, sem brincadeira, mas desde que já falou tanto, esse telefone foi mudo. Então vamos botar pra cantar? Trio Parada Dura. Bota pra tocar.

0: programa de 6h20, viu? É no relógio da sua Agreste FM, mas no seu programa Forró Brega por Iapora, cheio de audiência. Quero abraçar também os amigos aí da Vila Cravataçu, a todos eles que moram aí na Vila Cravataçu, a todos meus amigos aí de Serra Verde, viu? Um abraço aí pra Agnaldo, pra Aparecida, pra Alcides do Gai, meu abraço aqui pra ele também, que tá ligadinho. A toda a família Cordeiro, vai meu abraço aqui pra eles. Pelo aplicativo aí você tá ouvindo, sai ligar no seu celular e vai pra o aplicativo que você tá ouvindo realmente o programa. Agreste é Agreste, né? Vai pro aplicativo que você já tá ligadinho, já fica ligado. Se quiser ligar pra cá, sai ligar que a gente também já bota no ar. E a gente tá por aqui pra lá atender. Vamos abraçar também daqui. É, Lúcio de Laura aí em Laje São José, Regi e Hilda, ligadinho também no programa, que não perde um minuto do programa. Maria de Antônio Grilo, vai um abraço daqui para eles também ligado aí em Laje. Ao Nelson Juvenal, um abraço daqui para ele, tá morando em Laje agora também. Tá no aplicativo, sempre no aplicativo tá ouvindo, né? Muita gente no aplicativo. Então a gente se sente feliz. Agora lá para São Paulo a gente vai abraçando também lá em Ferraz de Vasconcelos. Vamos abraçar daqui que tá ligadinha lá, Carminha. Essa é minha cunhada, tá ligadinha lá em Ferraz de Vasconcelos, Sione, Ociene, o Alap também ligado, o Neri, o Claudio, Iracema ligadinho também no programa, Rizolene também ligado no programa e Kaline. Aí meu abraço daqui pra eles aí, viu? Que é muita gente ligada ali, né, pai? A família todinha completa.
1: É, e Batateira, um abraço pra André do Caso de Cana e Dona Preta também, um abraço Dona Maria da Batatinha, né? Um abraço pra vocês aí, em Batateira e o Gesto do Balaio, um abraço.
0: Gesto, mas não é gesto da boca grande.
1: É esse mesmo.
0: Ah, pois é o gesto da boca larga. É. Eu vou logo pra esse telefone, olha. Viu? Alô. Que pena que a pessoa aqui ligou pra cá e...
1: Caiu.
0: Caiu a ligação, mas que pena. Volta a me ligar, viu?
1: Vai voltar a ligar.
0: Volta a me ligar. É, o gesto, pra você falar em gesto, eu lembro que eu fui com um caminhão. Eu fui com um caminhão lotado de gente. Eu ia com um caminhão lotado de gente. Aí uma mulher foi e disse... Me ajuda aqui, vai botar ela no caminhão. O Gerson foi, botou a escada. A mulher, uma senhora, foi subir. Quando a mulher subiu, que olhou pra ela assim, mas o senhor Gerson, o senhor tem uma boca larga, viu?
1: Ele tá boca grande.
0: É assim mesmo. Gerson do Balaio, pai.
1: Gerson do Balaio.
0: É, ele é muito meu amigo, viu? O André do Caldo de Cana e Dona Preta, né? Ah, o motoqueiro aí que fica aí de frente ao André também, vai meu abraço pra ele, viu? Que é todo ligado, né, pai, no programa. A Dona Maria da Batatinha.
1: Também.
0: Ela tá ouvindo pelo aplicativo. Vai meu abraço daqui pra ela, viu? Só me ligar pra cá que a gente bota no ar. Então é muita gente ligada nesse meio de mundo afora, a gente se sente feliz. Aí no trevo do Formigueiro, a gente vai abraçando também todos os meus amigos aí do trevo do Formigueiro. É, a gente conhece um bocado de coisa por ali. Os amigos do hotel aí, do restaurante, vai meu abraço pra ele, Naldo. Né, pai?
1: Naldo.
0: Então um abraço daqui pra ele, que é muita gente ligada, né? A gente se sente feliz com isso. É, deixa eu ir por aqui afora, que é muita gente ligada, viu? Aqui em Cupira, seu Dadá de Aprico Pasto, já tá com ele ligado, Zezinho Baibeiro, Zezinho do Milho.
1: Zezinho do Milho agora.
0: Quando bate o mês de junho, já sabe.
1: É o Zezinho do Milho e do Cardo de Cana.
0: Zezinho do Milho Verde.
1: É, Zezinho do Milho Verde.
0: Já vendo pro Zezinho.
1: A Joedson Dins também, que tá com o rádio ligado.
0: Tá.
1: Joedson Dins, tá. Um abraço, Joedson.
0: É, não, ele não perde um minuto não do programa, né? Doutor Fernando Danorato, ligado também, né, pai? O Murilo do Catora é ligado também. Marcelo da Identidade. Tá todo ligadinho. Onde eu passo, ele me diz, tô ligado, tô ouvindo. Um abraço pra nós. Eu vou mandar um abraço. Não, viu? É, o Manel Despachante, um abraço daqui pra ele, viu? É, pelo aplicativo, você tá ouvindo realmente. É, que é muita gente ligada.
1: Ah, o Panela, um abraço pra Panelas também. Um abraço pra o Mão Santa de Cupira. Doutor Zito, doutora Leone. Um abraço aí pra vocês aqui em Cupira.
0: Doutor Zito.
1: É.
0: Tá ligado também.
1: Tá.
0: Ele falou que tem uma música da gente aqui que ele enche os olhos de lágrimas. Doutor Zito é fogo. Um abraço, doutor. Vamos voltar pra cantar, Arnaldo? Eu vim pra cantar, viu? É, essa aqui também faz lembrar muito o passado. Que faz lembrar mesmo. Vamos voltar pra cantar? Eu vim pra cantar e vou cantar agora mesmo. Composição minha, quem canta sou eu. Bota pra tocar pra o povo ouvir.

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0: aqui em cima de 6h30, viu? É no relógio da sua Agreste FM, mas no seu programa Forró Brega por esse mês de mundo afora, cheio de audiência, graças a Deus, né, pai?
1: É, vamos.
0: Exatamente. Exatamente, muita gente ligada. Por aqui mesmo,
1: né?
0: Fora.
1: É que tá, é, vamos, a gente tá ligado. É, vamos mandar um abraço aqui para o Joel Edson e Tazan, da Serralharia Bom Jesus, aí por trás do Fórum de Cupira. Um abraço aí, Joel Edson e Tazan.
0: Estão ligadinhos pelo aplicativo.
1: É, estão ligados pelo aplicativo. Um abraço para vocês.
0: Um abraço daqui para ele, né, pai? Tudo gente boa, né?
1: É.
0: É, isso aí é sobrinho de seu Zezé Batista.
1: É.
0: É, de Lula Batista.
1: Lula.
0: É, lá em Lagoas Gato. Um abraço para Lula. Lula Batista, um abraço, Lula. O ex-prefeito de Lagoas Gato, né?
1: É.
0: Lula, gente boa.
1: É um prefeito
0: gente
1: muito
0: boa.
1: Bom. Foi.
0: Boa. Vamos abraçar também daqui. Tem é muita gente ligada aí na cidade de Lagoa dos Gatos.
1: É.
0: O meu amigo Ailtinho, um abraço aí pra Ailtinho. A seu Uride aí, um abraço aí também.
1: Isso. 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
0: Bora. Vamos por aqui afora, né, pai?
1: Bora.
0: Exatamente. Vou atender esse telefone aqui. Alô.
2: Alô, Vladimir.
0: Alô, bom dia.
2: Bom dia.
0: Tô falando com quem?
2: Cícero Góes, do centro do Juá.
0: Olha, Cícero, quem vem cantar no programa agora é Agnaldo Timóteo. Vou aparecer?
2: Vou, Valdemir. Vou oferecer pra minha família, aí pra Cupira, pra Luquinha do Bahia, Vera da Galinha, pra Edmilson em Panela, Júnior da Beira Pista, Zeza, um abraço pra você, Zeza. E ofereço pra todo mundo de Panela, pra Marconi de Catende, Dora de Troncamento, Beto de Alfredo, Jarme, Bibi, com toda a sua família, pro Sítio Joá. Ofereço para o Idicida, família, é, para Zezinho do Juá, para Papelão, para Zé Ramo, Bomba, Raquel, Renata, Zé Maria, Zé Cadiabo, aqui vizinho, Zé Ivo, com toda a sua família, para o Sítio Cuba, para Arlindo, lá em Altinho, vai para ele também, sua família, o Seguinho do Violejo, é, em Garanhuns, Bola do Queijo, é, e para Pau Velho, com toda a sua família, para Galego de Zé Ramos, em Franco da Rocha, São Paulo, com toda a sua família, e para todos vocês, a Lila do Cruzeiro, com toda a sua família, e para todos vocês aí da Raida, um bom domingo, boas festas, que Deus proteja, em nome de Jesus. Tchau, tchau e um abraço.
0: Amém. Pronto. Chega, Agnaldo Timóteo, para cantar agora Meu Grito, num programa Porra Brega. Canta, Agnaldo, para mais de 80 cidades. E Agreste é Agreste, 1 milhão e meio de pessoas.

0: aqui em cima de 6:41, viu? É no relógio da sua Graça FM, é no seu programa Forró Brega por aí fora, cheio de audiência, graças a Deus. Eu vou pra esse telefone aqui logo pra gente ouvir de onde é. Alô.
1: Alô, bom dia, Valdemir.
0: Bom dia, eu tô falando com quem?
1: Tá falando com o Baiano, irmão de Edinho Chamego, mais de Santana de Parnaíba, filho de Laje Grande de Catende, Valdemir.
0: O Baiano, ô Baiano, quem vem cantar agora? Quem canta sou eu, Casinha de Papai. Você vai oferecer pra quem, Casinha de Papai?
1: Eu vou oferecer, Valdemir, principalmente pra você, pra doutor, pra Lucinal, desse cara maravilhoso, pra todos mundo da Agreste FM, todos os ouvintes da Agreste FM, que é estourado o seu programa, é um sucesso maravilhoso. Eu vou oferecer, Valdemir, pra Manuel da Verdura, meu irmão querido, vou oferecer pra Cício Cândido, esse cara maravilhoso que é meu tio, Louro, cunhado de Zé Valdir. Alô, Louro, manda um alô pra Louro, Valdemir. Louro, te amo, o programa é maravilhoso.
0: Um abraço daqui pra ele.
1: E manda também um alô pra Dil, de Dona Dil, da Nova Laje Grande, filho de Dona Irene.
0: Um abraço aí, Dil.
1: Dona Inês, mãe de Dal, que tá ligadinha no programa. Dona Inês não perde o programa, que Dona Inês é maravilhosa. Manda um alô pra Zé de Pinto, esse grande serralheiro. Mandar um alô pra Licinho. Alô, Licinho, já tá na estibaria uma hora dessa cuidando do gado. Licinho é maravilhoso. Licinho cuida do gado e ainda é taxista em Catende, viu?
0: É.
1: Licinho é. E a família de Licinho que é maravilhosa. Dona, a mãe dele que é minha amiga. Eu estive na casa dele, tomei um café maravilhoso. Manuel Cadeirante que é irmão dele. Mandar um alô. Valquíria, né? Tiana. Tiana é a mãe de Licinho, que é uma pessoa maravilhosa. Valdemir, Pernambuco da carne de porco, aquela louva Pernambuco, eu fiquei maravilhado quando encontrei Pernambuco. Pernambuco é um cara maravilhoso, um cara atencioso, um cara muito bom, amo esse programa. Valdemir, é estourado de audiência esse programa, sei, Laje Grande. Laje Grande é topado. Se tiver 200 rádios, 99,90 é ligado na Agreste FM.
0: Foi
1: né?
0: Bom.
1: Porque a Agreste é a Agreste. E mandar um abraço para esse gestor dessa área, que é o seu Ilhamar. Seu Ilhamar, que eu tenho sonho de conhecer, ainda vou conhecer seu Ilhamar, né? Quando eu for, eu vou marcar um dia para eu conhecer seu Ilhamar, viu? Seu Ilhamar é maravilhoso, dono de Janeiro. Seu Ilhamar Júnior também, menino maravilhoso, inteligentíssimo. Mandar um abraço também para doutor Goberi, esse homem é maravilhoso. Quando ele tá na rádio falando, me emociona, viu? Ô, Valdemir.
0: Tô lhe ouvindo.
1: Valdemir.
0: Tô lhe ouvindo.
1: Quando a senhora tá jogando, eu só me lembro de você.
0: É verdade, é muita gente que diz que se lembra. Outro desejo é estar naquele meio ali para não ganhar por mais ainda, mas tá bom. Não, né?
1: Se você estivesse ali, Valdemir, você botava torando, você fazia lá um 4, 5 gols.
0: Eu não vou dizer que fazia 4 não, mas pelo menos um eu fazia, ou dois. Pronto.
1: Fazia mesmo, Valdemir. Valdemir,

O nome é Solta que eu vim pra cantar e quero cantar. Deixa eu ver quem tá por aqui. Tem chegando mais gente por aqui. É telefone pra todos lados. Vamos botar pra cantar, Naldo? Casinha de papai, quem vem cantar sou eu. Bota pra tocar. Composição de William Mama, quem canta sou eu, viu? Bota pra tocar pra gente lembrar aí.

e 48 minutos, viu? É no relógio da sua Agreste FM, é no seu programa Forró Brega, por esse meio de mundo afora, cheio de audiência, graças a Deus. 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

0: 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Um abraço aí. Dedé cabeleireiro, um abraço aí, Dedé. Tá ligado?
1: Exatamente.
0: Não, mas toca na casinha do papai, ele vai lá, vem cá.
1: Dedé.
0: Tá, Dedé, você remete. Mas a mulher dele dançando. Ah, vai sim. Lá e vem cá, o Dedé é fogo.
1: Ah, pra mim é
0: aqui é com as lágrimas cai. Dedé, um abraço, Dedé.
1: Um abraço também pro meu amigo Panelas aí. Panela e Dona Zepinha aí na descida da Rua da Boa Vista. Um abraço aí pra vocês.
0: Exatamente.
1: É. Manichula. Vou mandar um abraço pra Manichula, né? Manichula, um abraço aí pra você, Manichula. Aí na Avenida Telvino Lins. Um abraço também na Presidente Vargas, pra Zé Paú, é? Zé Negão.
0: Zé Negão
1: e Mané de Xuxa. Estão tudo com o rádio ligado aí.
0: Vamos mandar pra Nino também um alô, né?
1: A Nino.
0: Aí na rodoviária, bem lá da rodoviária. Nino, um abraço aí, Nino. O Nezinho de Irai.
1: Ligadinho
0: também no programa.
1: É.
0: Ele tá ouvindo aí essas músicas aí, deixa que as lágrimas caem.
1: É.
0: Eu não sei. Tá se lembrando de pai e mãe, né? Agora um colega me ligou aqui, deixa eu tá tocando essa música, tá me lembrando.
1: É.
0: Quem é? De Zito do Motor.
1: Zito do Motor, Zito, filho de Zito do Motor.
0: Tá vendo?
1: E mandar um abraço também aqui pra Nito de Divá, né? O Vavá de Divá, quebra-marcha, estão tudo com rádio ligado aí, viu? É, no aplicativo, pelo aplicativo hoje.
0: O Nito tá lá em São Paulo, né?
1: Nito tá?
0: Tá lá em São Paulo ouvindo o programa.
1: Pronto.
0: Tá lá em São Paulo ouvindo
1: certo,
0: o programa.
1: Certo.
0: Ele fica ali do lado do Hotel Gonzaga.
1: Hotel Gonzaga, lá no Brai, lá no Brai.
0: É, no Brai, lá no Gonzagão.
1: Aquilo ali é branco, né?
0: É o branco.
1: É o branco.
0: É o branco, o branco tá lá.
1: Lá na Angel Pestana.
0: É, o branco tá lá, diz que não tá nem aí.
1: É,
0: tá vendo pro branco? É o branco é fogo, diz que tá ligadinho. Mas ele diz que não tá nem aí, mas eu acho que as lágrimas caem também, viu? Quando começa a falar em Pernambuco.
1: Exato.
0: Ele é de Pernambuco, ele ama Pernambuco.
1: Ah, ele
0: gosta de
1: ele falou que vai vir se embora morar aqui.
0: Olha aí.
1: Vai.
0: Eu bem que disse a ele, quando a pessoa, pai, eu acho que você vai vir morar aqui.
1: É, você vai vender tudo em lá e vem morar aqui.
0: Eu tenho uma vontade, Valdemir. Que pena que a gente tá encerrando o programa.
1: Estamos encerrando
0: o programa. Agradecemos a Deus por mais um dia, né, pai?
1: É.
0: Jesus é muito bom. Um abraço aí pra Nezinha e pra Júnior, aí em Laje. E Ludo de Laura.
1: É.
0: Tá ligadinha no programa também. Então, um abraço pra esse povo. Pra Quitera. Quitera que é ligada também no programa. Gosta
1: Quitera,
0: do programa,
1: é,
0: né?
1: Ligado.
0: Esse povo gosta do Nil. A Cissa também gosta do programa. Então, um abraço pra esse povo, bom amigo. O Bomba, tá ligado? O Bomba também, Silene. Ligado no programa. Então, veja só. Então, se a gente está encerrando o programa aqui, agradecemos a Deus por tudo no mundo. Lembramos que amanhã...
1: Amanhã tem vida política, não tem?
0: Tem, não. Certeza, não.
1: Tem.
0: Mas tem.
1: Ali é mais no médio um dia, não.
0: Não, meu filho, mas gosta de trabalho. Por isso que eu digo a você, vale a pena vir para a Grécia. Não é?
1: É.
0: Porque aí, Ilhamar não tem negócio.
1: Não quero um dia, não, Ilhamar.
0: Não, não tem negócio. Ele mesmo, bora para trabalhar. Vamos embora trabalhar.
1: É.
0: Ele quer fazer bonito cada vez mais, não sabe? Eu acho tão importante quando ele está aqui, mais 8 deputados, mais 8 de prefeito.
1: É,
0: tá mais um vereador, uma coisa. Eu acho bonito, porque ele puxa pra ali, puxa pra lá, vem pra aqui. Como foi? Como é? Como é que vai ser? É, e o camarada dele, assim, assado. Aí eu gosto muito dele, viu? Quando ele está por aqui, realmente, no programa dele, é um programa que realmente muita gente, viu? Nós estamos com mais de 1,5 milhão de pessoas ouvindo a gente, e o programa dele eu acho que tem mais de 2 milhões.
1: Exatamente.
0: Sem brincadeira, porque onde eu ando o povo me fala, o povo me diz. Eu vou abraçar também o povo de Panelas. Todinho de Panelas de Miranda, viu? Vai um abraço ali para os meus amigos, minhas amigas aí de Panelas. A gente trabalhamos pelo aplicativo, mas mesmo assim ainda chegou um bocado de telefone. Viu? Graças a Deus.
1: Vou dar um abraço também aqui pro prefeito aqui de Gupira, o Duda Gouveia, né?
0: Abraço a ele.
1: Isso.
0: Vamos mandar um abraço daqui para o Ilhamar, como a gente estava falando, para a dona de Janeide.
1: É.
0: E abraçar também o Júnior, o Ilhamar Júnior, o doutor Igo.
1: Doutor Igo,
0: tá. A filha do Ilhamar. Um abraço daqui para elas. Fizeram uma pulmonhada lá que Benza te deu. Oi, fizeram a pulmonhada do Ilhamar, diz que o Ilhamar mesmo faz o angu. É. Também é ele mesmo.
1: Ô, Lamar. Fazer que nem Bocão.
0: Canjica.
1: Bocão chama é. Lamar. É, chama é. Lamar.
0: É, que eu tinha Bocão num bom lugar, né,
1: pai? É, eu vim bater num bom lugar.
0: É, vai pronto, ele faz. Nado, você também sabe fazer, Nado, o angu.
1: Ele ajuda a mulher dele a fazer.
0: É bom aprender. É bom aprender, fazer papa pro menino.
1: É,
0: é porque quando eu tiver uma mulher, tiver minha criança, eu vou logo aprender a fazer papa, que é pro modo da papazinha.
1: É, no dedo.
0: É, exatamente. Qual vai saber fazer papa?
1: Sabe.
0: Você também sabe cozinhar.
1: Oxe, na hora. Sabe, qual é a comida que eu não sei fazer? Mas pronto.
0: Você cozinha um mocotó.
1: Eu vou bem morrer de fome.
0: Você cozinha um mocotó que vende. Nezinho sabe também.
1: Nezinho só sabe cozinhar
0: aprendeu
1: ovo.
0: Aprendeu agora.
1: Nezinho só sabe cozinhar ovo.
0: Não, ele cozinha lá, fez um negócio pra lá, imagine que tava bom, que benza te deu.
1: Eita.
0: Não, e eu não comi, rapaz.
1: É.
0: Comi, tava bom. Foi tava bom. Primeiro, a carne dele que ele fez, primeiro. Um abraço, Nezinho. O Nezinho é fogo. Viu? Abraço a Zé de Moséide aqui também. Um abraço, Zé. Aí lá, Zé de Moséide. É muita gente ligada, viu? O Jarinho, um abraço pro Jarinho também, que tá ligadinho. Um abraço aí, Jaro. Ligadinho no programa. Hilda de Régio, um abraço, Hilda. Vamos encerrar, Naldo, um abraço, Naldo. Estamos encerrando o programa, mas eu vou deixar aí vocês.
1: Copa do Mundo no Brasil?
0: Copa do Mundo no Brasil?
1: É.
0: É, o povo tá pedindo, né, rapaz?
1: Bota aí, Naldo.
0: A Copa do Mundo no Brasil, então eu vou deixar você, porque o Brasil tá jogando.
1: É, vai jogar amanhã.
0: Eu tô com medo, mas.
1: É amanhã.
0: Não, eu tô com medo.

0: amanhã, viu? É com o Japão. Amanhã. É com o Japão.
1: Mas eu queria estar lá.
0: Ah, o Japão não joga essas coisas todas, não.
1: Não joga, pô, mas eu queria estar lá.
0: É.
1: Mas eu vou me embora,
0: viu? Vamos embora.
1: Os três que o Pereira estivesse lá. Eu vou me embora. Tchau e aquele abraço, viu? Júnior, um abraço aí, Júnior. Ainda mais Júnior. É. Doutor Igor, mais uma vez, um abraço. Já. Vou me embora. Tchau, tchau, meu povo. Agreste, agreste.
0: Fica com Deus que a gente vai com ele.
1: Copa do Mundo no Brasil.

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1: Estamos começando mais um programa Reflexões Espirituais nesta manhã de domingo. Desde já, meus amados ouvintes, nós queremos estender a nossa palavra de gratidão a você que está conosco, você que nos escuta, você que está sempre ligado conosco, todos os domingos nos ouvindo. Que Deus esteja abençoando a sua vida e dando a você o entendimento da sua palavra nesta manhã. Nós vamos iniciar o nosso programa ouvindo uma música de louvor ao nosso Deus.

Muito bem, meus amados, nós vamos nesse instante fazer uma leitura na palavra de Deus. E eu convido você a acompanhar conosco o que está escrito na Escritura Sagrada, na carta do apóstolo Paulo aos Romanos, no capítulo 10. E nós vamos ler os versos 19, ou melhor, os versos 9 e 10. Carta de Paulo aos Romanos, capítulo 10, versos 9 e 10, que diz assim: se com a tua boca confessares Jesus como Senhor e em teu coração creres que Deus o ressuscitou dentre os mortos, serás salvo. Porque com o coração se crê para a justiça e com a boca se confessa a respeito da salvação. Que Deus aplique esta palavra em nossos corações. Nós vamos orar nesse instante, intercedendo ao nosso Deus pela mensagem que vamos ouvir nesta manhã. Santo Deus, nosso Pai Celestial, graças nós te damos, ó Senhor, por este dia. Nós te louvamos, ó Deus, pela noite que nos destes, pelo descanso. Obrigado, Senhor, por esta oportunidade que temos de estar diante da tua palavra para nela meditar, ó Deus, e extrair dela o ensino para as nossas vidas. Tu conheces os nossos corações. Fala, Senhor, a cada coração nesta manhã, que haja entendimento, que haja conversão de almas para o teu reino eterno. É o que nós te pedimos e te agradecemos em nome de Jesus. Amém. Meus amados, nós queremos meditar no texto que foi lido, no qual o apóstolo Paulo nos apresenta uma verdade absoluta. Eu quero falar com você nesta manhã sobre a fé, sobre a salvação, sobre os ingredientes da fé. Observe que nesse texto o apóstolo Paulo nos fala que é necessário, é preciso confessar Jesus como Senhor e crer para a salvação. E aqui nesse texto, meus amados, o apóstolo Paulo une dois elementos. Observe que ele não diz apenas que você precisa crer. Ele mostra que você precisa confessar e crer. Ele também não diz que você precisa apenas confessar. Não é só confessar com os lábios, mas é preciso confessar e crer. Cada cristão é chamado a professar a sua fé. Devemos professar a fé, mas é preciso entender que apenas professar, apenas falar com a boca, da boca para fora, não garante salvação para o pecador. Nós precisamos entender isso, meus amados, ainda mais quando vivemos numa realidade em que muitas pessoas acreditam que basta apenas professar com os lábios. Muitas pessoas acreditam que basta tão somente alguém atender a um convite, um simples levantar de mãos, como é muito comum nas igrejas evangélicas. Um convite é feito e a pessoa responde levantando a mão ou indo até a frente, e ali faz-se uma oração. É até conhecida de muitos a chamada oração de arrependimento, oração do pecador, quando o pecador é levado a repetir uma oração dizendo que se arrepende e que a partir de agora quer ser um salvo em Cristo, quer ser um discípulo de Jesus. Observe, meus amados, não estamos dizendo aqui que estas coisas não sejam válidas em si mesmas. O que nós estamos dizendo é que não é suficiente apenas confessar com a boca. Preste atenção no texto, porque o apóstolo Paulo está dizendo: se com a tua boca confessares Jesus como Senhor
e em teu coração creres que Deus o ressuscitou dentre os mortos, serás salvo. Observe, as pessoas são convidadas a responderem ao chamado do evangelho, são convidadas a irem lá para frente, numa igreja, quando isso acontece numa igreja ou num culto público, numa reunião pública, são convidadas a levantarem as mãos, a fazerem uma oração, e muitas vezes acreditam, saem acreditando que isto é suficiente, que naquele momento o seu nome já foi escrito no livro da vida, portanto agora está tudo certo e elas poderão seguir a sua vida como bem entenderem. Mas é preciso compreender que a salvação é mais do que isso. A salvação é mais do que um simples levantar de mãos. A salvação é mais do que ir à frente e fazer uma oração de arrependimento. Se pensarmos que essas coisas por si mesmas são suficientes, nós estaremos com uma fé, uma compreensão inadequada do evangelho. Pensar que estas coisas por si mesmas são suficientes e que depois de ter feito isso você poderá viver a sua vida da forma que bem entender, que depois de ter feito isso você não precisa ter um compromisso sério com Jesus Cristo, você não precisa ter uma vida de obediência, de santidade. Pensar dessa forma é não compreender e não alcançar a verdade do evangelho. Nós precisamos entender que por si mesmos essa mera confissão, ela não justifica o pecador. É por isso que Paulo não diz que seremos salvos se confessarmos com a boca apenas. Observe que ele não para por aí. Ele não para somente dizendo: se com a tua boca confessares a Jesus, serás salvo. Ele continua dizendo que é preciso crer, em teu coração creres que Deus o ressuscitou dos mortos. Aí sim, só então você será salvo. É preciso crer em teu coração. A convicção da verdade, ela precisa alcançar o teu coração. Não é apenas uma confissão, e ela não é apenas algo que está na mente, só na compreensão, mas é algo que deve moldar o coração, que deve transformar o coração. Portanto, amados, aqui nós encontramos dois ingredientes importantíssimos e imprescindíveis da fé. Dois ingredientes necessários, sem os quais a salvação não é possível. Quando os reformadores, lá no século XVI, se levantaram proclamando que a salvação é somente pela fé, então eles proclamavam a justificação pela fé somente, este é um dos solas da reforma protestante, e eles clamavam e afirmavam que a salvação é pela fé somente. Então eles foram muitas vezes questionados, receberam oposição dos homens com o questionamento de que a fé somente poderia não ser suficiente, porque argumentavam as pessoas, aqueles que questionavam e que se colocavam contrários à afirmação dos reformadores, essas pessoas diziam que qualquer um pode dizer que crê em Jesus. Então as pessoas diziam: olha, apenas dizer que crê não é suficiente. Então não é somente a fé, afirmavam alguns. Mas observe, meus amados, esta afirmação de que é somente a fé, ela não significa que é apenas um mero falar. Ela não significa que basta você dizer da boca para fora.
O Senhor já tinha dito lá no Antigo Testamento, através de seus profetas: este povo honra-me com os lábios, mas o seu coração está longe de mim. Veja que o apóstolo Paulo diz que é confessar com a boca e crer com o coração. E Deus já havia dito que aquele que honra com a boca, mas está com o seu coração longe de Deus, ele é inimigo de Deus. Quando Deus diz: este povo honra-me com os lábios, mas o seu coração está longe de mim, Deus está mostrando exatamente esta verdade que nós estamos afirmando aqui. A fé não é apenas uma questão de afirmar com a boca. Não é somente confessar com a boca. O confessar é parte imprescindível para a fé, mas é uma parte. O reformador Martinho Lutero, seguindo o ensinamento do apóstolo Tiago, de que a fé sem as obras é morta, isso está registrado lá na carta de Tiago, capítulo 2, verso 20, quando Tiago diz que a fé sem as obras é morta. Então, à luz dessa verdade, à luz desse texto bíblico, Lutero perguntou: uma fé morta pode justificar alguém? E ele respondia dizendo, de forma enfática, que não. Ele respondia dizendo que a única fé que justifica é a fé viva, uma fé que se manifesta numa vida de obediência a Deus. É aqui que nós vamos entender o que Tiago diz, que a fé sem as obras é morta. Tiago não está dizendo que as obras salvam o pecador. O que Tiago está dizendo é que para sabermos que a fé é viva e verdadeira, é necessário que haja uma evidência, ou que haja evidências. As evidências de uma fé viva e verdadeira, elas se mostram pelas obras. Então, observe que há um conjunto no ensino, no processo da salvação. Não é que você vai sendo salvo conforme pratica boas obras. O ensino da palavra de Deus é que as boas obras servem para testificar, para evidenciar e comprovar que a nossa fé é verdadeira. Por isso, observe, meus amados, voltando ao texto de Romanos, Paulo diz: se com a tua boca confessares Jesus como Senhor. Observe que o primeiro ingrediente aqui que Paulo apresenta é o conteúdo da fé. A fé tem um conteúdo. Nós devemos confessar. Confessar o quê? Confessar a quem? Tem pessoas que acreditam que não importa em que você crê, contanto que você seja sincero. Eu tenho conversado com muitas pessoas e tenho escutado de algumas pessoas que dizem assim: olhe, mas Deus sabe do meu coração. Eu sou sincero com Deus. Deus sabe do meu coração e eu sou uma pessoa correta, que cumpro meus deveres. Eu sou um bom cidadão, um bom pai de família, um bom marido, um bom pagador, um bom trabalhador, um bom funcionário, um bom profissional. Eu sou uma pessoa correta. Mas observe, meus amados, o texto está nos ensinando que para a salvação é necessário confessar Jesus como Senhor. Não é apenas dizer que crê de forma aleatória, de forma genérica, mas nós devemos confessar Jesus de que forma? O texto nos diz: como Senhor. As pessoas podem crer em muitas coisas e até mesmo crer em muitas pessoas. A fé salvadora, ela exige o conteúdo. Qual é o conteúdo da fé salvadora? É Jesus Cristo como Senhor.
não é simplesmente dizer que crê, mas é crer nele como Senhor. E se ele é Senhor, nós devemos a ele obediência. Agora observe que esta fé que o apóstolo Paulo está apresentando aqui nesse texto de Romanos, ela diz respeito à fé em Jesus como Senhor. A fé salvadora está unicamente em Jesus Cristo. No livro de Atos dos Apóstolos, capítulo 4, verso 12, está escrito: e não há salvação em nenhum outro, porque abaixo do céu não existe nenhum outro nome dado entre os homens pelo qual importa que sejamos salvos. Observe, meus amados, a fé é em Jesus, não é em Pedro, não é em Paulo, não é em João, não é em Sebastião, não é em Antônio, não é em Joaquim, não é em Maria, não é em Josefa, não é em ninguém, nenhuma outra pessoa. Não é nos irmãos de Jesus, não é no pai de Jesus, não é na mãe de Jesus. E o que nós estamos dizendo aqui não é algo que venha a denegrir a pessoa da bendita Virgem Maria, de forma nenhuma. Nós não estamos aqui faltando com o respeito para com a mãe do nosso Salvador, de forma alguma. Ela foi agraciada, ela foi especialmente escolhida por Deus para ser a mãe do Salvador. Mas o que a Escritura nos ensina é que a salvação está unicamente em Jesus Cristo. Não é em ninguém, em nenhuma outra pessoa, em nenhuma outra coisa. Somente na pessoa de Jesus Cristo. A fé salvadora está unicamente em Cristo. E a ordem de Deus para nós é crer em Jesus para sermos salvos. Atos 16:30 diz: depois, trazendo-os para fora, disse: senhores, que devo fazer para que seja salvo? Responderam-lhe: crê no Senhor Jesus e serás salvo, tu e a tua casa. A ordem de Deus é esta: crê no Senhor Jesus para a salvação, para que seja salvo. Agora observe, ele diz: se com a tua boca confessares a Jesus e em teu coração creres que Deus o ressuscitou dentre os mortos. A fé salvadora, ela não fica apenas no entendimento, ela não está apenas na cabeça, ela precisa alcançar o coração. Essa fé precisa atingir o coração. E o que é que nós estamos querendo dizer com coração? O que é que a Bíblia diz quando fala em coração? O coração aqui na Bíblia, meu amado, diz respeito a todo o nosso ser, tudo aquilo que nós somos, o centro das nossas emoções, o interior das nossas emoções, de tudo aquilo que nós sentimos, de tudo aquilo que nós pensamos, de tudo aquilo que nós somos. Portanto, a fé em Cristo, ela deve atingir todo o nosso ser. Tudo aquilo que nós somos, tudo aquilo que nós acreditamos, tudo aquilo que nós pensamos, tudo deve estar subordinado a Cristo. Observe que a palavra de Paulo é que nós devemos confessar a Jesus como Senhor. Jesus, ele é o nosso Salvador, mas ele é o nosso Senhor. E alguém já disse que Jesus não pode salvar aqueles a quem ele não pode comandar. Aquele que crê em Jesus Cristo como seu Salvador, esse deve obedecê-lo. A Escritura nos diz que aquele que professa o nome do Senhor, esse deve andar assim como ele andou, deve apartar-se da iniquidade e deve obedecê-lo. O próprio Senhor Jesus Cristo disse que nós seremos seus discípulos se fizermos o que ele manda. Isso está registrado no Evangelho de João. Nós precisamos obedecê-lo. E para isso, nosso coração precisa estar
ligado a Ele. Nós precisamos recebê-lo em nosso coração. Jesus precisa ser o dono da nossa vontade. A partir do momento que eu e você nos tornamos um servo do Senhor e cremos em Jesus, recebendo-o como Salvador de nossa vida, Ele passa a tomar conta do nosso coração e sendo o Senhor de toda a nossa vontade. E agora, a partir desse momento, tudo que nós vamos fazer deve estar subordinado à vontade dele, porque ele não é somente o nosso Salvador, ele é também o nosso Senhor. E então nós poderemos ter a certeza. Alguém pergunta, mas podemos ter a certeza de que somos salvos? Observe o que é que Paulo diz no verso 10. Porque com o coração se crê para a justiça, e com a boca se confessa a respeito da salvação. E o verso 11 diz: porquanto a Escritura diz, todo aquele que nele crê não será confundido. Então, aquele que confessa Jesus com a boca e em seu coração crê que Deus o ressuscitou dos mortos, diz a Escritura, este será salvo. Não se preocupe com nenhuma outra coisa. Talvez você não entenda bem essa doutrina ainda. Talvez você diga, mas não é possível que alguém possa dizer que está salvo. Não se preocupe com isso. Deus vai lhe dar o entendimento adequado no tempo certo e da maneira correta. Basta que você confie, que você deposite o seu coração e a sua confiança em Cristo. A grande questão é: você crê e confia em Cristo? Se você crê e confia em Cristo, então você pode ter a plena certeza da salvação. João 5:24, Senhor Jesus diz: em verdade vos digo, quem ouve a minha palavra e crê naquele que me enviou, tem a vida eterna. Não entra em juízo, mas passou da morte para a vida. Terminando, meus amados, mais uma vez nós queremos ler as palavras do apóstolo Paulo. Se com a tua boca confessares Jesus como Senhor e em teu coração creres que Deus o ressuscitou dentre os mortos, serás salvo. Porque com o coração se crê para a justiça e com a boca se confessa a respeito da salvação. E no verso 11 ele diz: todo aquele que nele crê não será confundido. Se você colocar a sua confiança em Cristo de todo o seu coração, você pode ter a certeza de que você é um salvo em Cristo. Não será envergonhado, não será confundido. Todo aquele que nele crê não será confundido. Você pode ter a bendita esperança da salvação eterna em Cristo Jesus. Que Ele nos abençoe.

Meus amados, nós estamos chegando ao final do nosso programa nesta manhã. Queremos agradecer a você que está conosco, nos ouvindo. Que Deus continue te abençoando. Que você tenha compreendido esta mensagem. Que esta mensagem possa ter penetrado no seu coração. E que você clame a Deus por sua graça, para que você compreenda a salvação, para que você compreenda a mensagem de salvação em Cristo Jesus. Nós agradecemos a direção da Rádio Agreste FM, nosso irmão Lucinaldo e toda a equipe de trabalho desta emissora. Que Deus continue abençoando a esta emissora que tem aberto esse espaço para nós aqui. Nós queremos lembrar nossas atividades neste dia. Teremos logo mais, a partir das 9 horas, a escola dominical em nossa igreja, ao lado da Câmara de Vereadores do nosso município, também na nossa congregação em Vila Santana às 9:30, e à noite o culto a partir das 19 horas. Que Deus esteja abençoando a você. Você poderá estar nos visitando. Receba o nosso convite, você será bem recebido por nós. Será motivo de alegria ter você conosco. Mas você pode também acompanhar a nossa transmissão pelos canais da nossa igreja, no YouTube e no Facebook. A partir das 19 horas, todos os domingos, nós temos a transmissão do culto aqui na nossa igreja. E você pode nos acompanhar caso você esteja distante de nós. Que Deus o abençoe. Nós vamos orar, encerrando a nossa participação nessa manhã. Santo Deus, nosso Pai, nós te louvamos, nós te agradecemos. Nós te pedimos a Deus que continue a nos dar cada dia o entendimento da tua palavra. Obrigado a Deus por essa oportunidade, por esse espaço que temos aqui. Continua, Senhor, abençoando esta emissora de rádio, continua abençoando a Deus a cada um dos ouvintes e concedendo o entendimento da tua palavra para aqueles que ainda não te conhecem. Perdoa os nossos pecados, ó Deus, e nos ajuda em tudo quanto temos de realizar durante este dia. É o que nós te pedimos em nome de Jesus. Amém.

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1: Carlos da Silva, rezamos ainda em ação de graças pelo aniversário de Maria Heloísa da Silva Souza, 1 ano de vida. Rezamos em ação de graças pelo aniversário de casamento de Cleide da Conceição da Silva e José Orlando dos Santos Silva, Maria Ana da Silva e Amaro Alves de Souza, Maria Cícera Belarmino e José Alves da Silva. Na Santa Missa de hoje, rezamos em ação de graças por graças alcançadas, por todos os santos e pelo dia do Bacamarteiro e a São João Batista. Rezamos também pelas almas dos nossos irmãos falecidos, Dom Acácio Rodrigues Alves, Dom Henrique Soares da Costa, Padre Antoniel Siqueira Passos, Padre Olegário Gomes de Moraes, Padre Jorge Luiz Gomes Rufino, Rita Catarina de Oliveira, Miguel Cucino de Oliveira, Arivonaldo Leandro de Oliveira, 19 anos de falecido, Edésio Manuel da Silva, 1 ano e 6 dias de falecido, Helena Elias da Conceição, Ocília de Freitas Lima, 35 anos de falecida, Maria de Freitas Lima, 65 anos de falecida, José Florentino de Assis, José Roberto de Assis, 19 dias de falecido, Josefa Garcia, 43 anos de falecida, Colômbio Florentino de Assis, 45 anos de falecido, José Carlos Leite, José Carlos Machante, 10 anos de falecido, Miguel Luiz da Silva, 15 anos de falecido, Wilton dos Santos Barros, 1 ano e 4 meses de falecido, José Pedro de Souza, Josefa Maria de Jesus, José Edivaldo de Souza, João Afonso da Silva, Maria do Carmo da Silva, Gersina Genuína da Silva, 13 anos de falecida, Maria Emília Ferreira, 2 anos de falecida, Manuel Antônio da Silva, 2 anos de falecido, Maria Cecília da Conceição, 12 anos de falecida, Nessi Alves da Silva, 10 anos e 11 meses de falecida, Quitéria Jerônimo da Silva, 3 anos de falecida. Rezamos também o 7º dia de Dário do Carmo Souza Lima e 7º dia de Manuel Evaristo da Silva. Manuel Zacarias da Silva, 2 anos de falecido. Jandira Joana da Silva, 8 anos e 10 meses de falecida. Maria José dos Santos, 6 meses de falecida. João Costa da Silva, 9 anos de falecido. João Lourenço de Torres, 1 ano e 8 meses de falecido. Noêmia Josefa de Torres, 25 dias de falecida. João Basílio dos Santos, Zito do Moura. A igreja celebra a solenidade de São Pedro e São Paulo apóstolo. Celebramos o dia do Papa. Pela bondade de Deus, presidirá esta Santa Missa o pároco de nossa paróquia, o Padre José Luiz. Nos preparemos para a Santa Missa.

0: levado.
1: Sagrado coração de Jesus, que tanto nos amais,
0: fazei que eu vos ame cada vez mais.
1: São Pedro e São Paulo,
0: rogais por nós.
1: Viva nosso Senhor Jesus Cristo!
2: Viva!
1: Viva a Igreja de Cristo!
2: Viva!
1: Cristo vive!
2: Vive!
1: Cristo reina!
2: Reina!
1: Cristo impera!
2: Impera!
1: Viva nosso Senhor Jesus Cristo!
2: Viva!
1: Toda a Igreja!

0: Filho do Espírito Santo.
1: Amém.
0: A graça de nosso Senhor Jesus Cristo, o amor de Deus Pai, a força do Divino Espírito Santo esteja sempre convosco.
1: Bendito seja Deus que nos reuniu no amor de Cristo.
0: Queridos irmãos e irmãs, irmanados no amor de Cristo, somos chamados a reconhecermos a nossa condição enquanto homens e mulheres que, tornados pedras vivas, integram a Igreja de Deus, são chamados a servir ao Reino de Deus. Peçamos perdão ao Senhor pelas vezes em que nos deixamos dispersar, pelas vezes que nos fechamos à missão, ao chamamento de Deus, pelas vezes em que não dispomos os nossos dons e talentos em vista da edificação do Reino de Deus.

0: Deus Todo-Poderoso, rico em misericórdia, tenha compaixão de nós. Perdoa, Senhor, os nossos pecados e nos conduz à vida eterna.
1: Amém.

Oremos. Ó Deus, que hoje nos concedeis a santa alegria de festejar os apóstolos São Pedro e São Paulo, dai a vossa igreja seguir em tudo os ensinamentos destes apóstolos, que nos deram os fundamentos da fé. Por nosso Senhor Jesus Cristo, vosso Filho, que é Deus, e convosco vive e reina na unidade do Espírito Santo, por todos os séculos dos séculos.

0: Scriptura. Leitura dos Atos dos Apóstolos. Naqueles dias, o rei Herodes prendeu alguns membros da igreja para torturá-los. Mandou matar à espada Tiago, irmão de João. E, vendo que isso agradava aos judeus, mandou também prender a Pedro. Eram os dias dos pães ázimos. Depois de prender Pedro, Herodes colocou na prisão, guardado por 4 grupos de soldados, com 4 soldados cada um. Herodes tinha a intenção de apresentá-la ao povo depois da festa da Páscoa. Enquanto Pedro era mantido na prisão, a igreja rezava continuamente a Deus por ele. Herodes estava para apresentá-lo. Naquela mesma noite, Pedro dormia entre 2 soldados, preso com 2 correntes, e os guardas vigiavam a porta da prisão. Eis que apareceu o anjo do Senhor, e uma luz iluminou a cela. O anjo tocou o ombro de Pedro, acordou e disse: "Levanta-te depressa." As correntes caíram-lhes das mãos. O anjo continuou: "Coloca o cinto e calça tuas sandálias." Pedro obedeceu e o anjo lhe disse: "Põe tua capa e vem comigo." Pedro acompanhou e não sabia que era realidade o que estava acontecendo por meio do anjo, pois pensava que aquilo era uma visão. Depois de passarem pela primeira e segunda guarda, chegaram ao portão de ferro que dava para a cidade. O portão abriu-se sozinho. Eles saíram, caminharam por uma rua e logo depois o anjo deixou. Então Pedro caiu em si e disse: "Agora sei, de fato, que o Senhor enviou o seu anjo para me libertar do poder de Herodes e de tudo que o povo judeu esperava." Palavra do Senhor.
1: Graças a Deus.

0: Leitura da segunda carta de São Paulo a Timóteo. Caríssimos, quanto a mim, eu já estou para ser derramado em sacrifício. Aproxima-se o momento da minha partida. Combati o bom combate, completei a corrida, guardei a fé. Agora está reservada para mim a coroa da justiça, que o Senhor, justo juiz, me dará naquele dia, e não somente a mim, mas também a todos os que esperam com amor a sua manifestação gloriosa. Mas o Senhor esteve ao meu lado e me deu forças. Ele fez com que a mensagem fosse anunciada por mim integralmente e ouvida por todas as nações. E eu fui libertado da boca do leão. O Senhor me libertará de todo o mal e me salvará para o seu reino celeste. A Ele a glória pelos séculos dos séculos. Amém. Palavra do Senhor.
1: Graças a Deus.

Naquele tempo, Jesus foi à região da Cesareia de Filipe e ali perguntou a seus discípulos: quem diz os homens ser o Filho do Homem? Eles responderam: alguns dizem que é João Batista, outro que é Elias, outro ainda que é Jeremias ou alguns dos profetas. Então Jesus lhe perguntou: e vós, quem dizeis que eu sou? Simão Pedro respondeu: tu és o Messias, o Filho de Deus vivo. Respondendo, Jesus lhe disse: feliz és tu, Simão, filho de Jonas, porque não foi o ser humano que te revelou isso, mas meu Pai que está no céu. Por isso eu te digo que tu és Pedro, e sobre esta pedra construirei a minha igreja, e o poder do inferno nunca poderá vencê-la. Eu te darei as chaves do reino dos céus. Tudo que tu ligares na terra será ligado nos céus, e tudo que desligares na terra será desligado nos céus.

Meus irmãos, minhas irmãs, hoje celebramos a solenidade de São Pedro e São Paulo. E hoje somos chamados a render graças a Deus, porque eis que o Senhor, que nos assumiu e nos redimiu, é o mesmo que manifestou a sua glória. O Senhor que nos assumiu, que nos redimiu, manifestou a sua glória. Meus irmãos, como é bonito, como é bonita a fé da igreja. A nossa fé, ela não vem de uma ideia, de um pensamento meramente humano. A nossa fé não se sustenta na potência de um homem, na força de um homem. A nossa fé não se fecha em anseios meramente humanos, mas a nossa fé aponta a nós a glória de Deus, glória esta a qual nós somos chamados. Irmãos, é bonito, mas quando celebramos esta solenidade de São Pedro e São Paulo, nós declaramos que em Cristo Jesus a pedra angular. Eis que nos são dados duas colunas nas quais se edifica a igreja de Cristo. Em Cristo Jesus a pedra angular, a pedra fundamental. Eis que nele essas duas colunas edificam a igreja de Cristo. Quando falamos em Pedro e Paulo, é preciso a gente perceber o misterioso poder de Deus. Vejam, quando falamos em Pedro, Pedro é homem simples, é homem da rudeza da vida. Pedro é pescador, é homem impetuoso com impulsos. Pedro é aquele de paixão, de um coração apaixonado. Mas sendo ele alguém tão simples e apequenado em si mesmo, Deus vai como que, Cristo vai como que, elevando-o.

o mistério de nossa fé. Veja, de um homem rude e simples, o texto sagrado, o texto do Evangelho vai dizer que Deus dá a conhecer, Deus dá a conhecer o mistério de nossa fé. De um homem rude e simples se faz a primeira profissão e profissão fundamental da fé da igreja. Que dizem os homens ser o filho do homem? Tu és o Messias, o filho do Deus vivo. Veja, meus irmãos, é bonito, mas somos chamados a perceber a largueza de um Deus que toma o pequeno para manifestar a sua grandeza. Toma o simples para dar a conhecer o seu saber, para dar a conhecer a sua glória. Por outro lado, nós temos Paulo, homem eloquente, brilhante no entendimento da lei e dos profetas, homem extremamente alicerçado nas suas convicções, na sua concepção clara de fé, mas que em um dado momento, ao encontrar Jesus, vê ruir todas as suas convicções e vê aparecer-lhe diante dele a verdade fundamental de sua vida, o sentido fundamental de sua vida, que fez com que ele, diante de tudo que tivera, diante de tudo que ele era, tudo que ele era próprio, ele vê e faz dizer: considero tudo lixo diante do bem supremo que é Cristo Jesus. Veja, meus irmãos, é bonito, mas em Pedro a fragilidade humana se reveste do poder divino. Em Paulo a potência humana reconhece a grandeza de Deus, reconhece a glória de Deus, e é nisto que se edifica a igreja de nosso Senhor Jesus Cristo. A igreja de nosso Senhor Jesus Cristo, Dona Margarida, não se funda no entendimento, na sabedoria de um homem, não se funda na sabedoria de um homem, mas a igreja de Cristo, ela aparece do saber de Deus. Quando falamos da igreja de Cristo, ela não se sustenta na potência de um homem, mas ela é sustentada pelo poder de Deus. Quando falamos da igreja de Cristo, ela não se encerra nas coisas deste tempo, mas ela aponta e conduz os homens à glória dos céus. Irmãos e irmãs, hoje nós celebramos este mistério. Hoje nós celebramos a graça de Deus atuada sobre nós. Hoje nós celebramos o dom de Deus que nos eleva e nos dispõe à glória dos céus. O texto de hoje vai dizer para nós, no Evangelho nós veremos que depois que Pedro professa: tu és o Messias, o Filho do Deus vivo, Jesus declara: Pedro, tu és pedra, e sobre esta pedra eu edificarei a minha igreja. E não só diz isso, não só diz que nesta profissão de fé ele edifica a sua igreja, mas também ele declara: o poder do inferno não prevalecerá sobre ela. Meus irmãos, Jonas, nós somos disto testemunha. A igreja, depois de mais de 2000 anos, continua de pé. E não continua de pé por causa de mim, não continua de pé por causa de ti, não continua de pé por causa de você, mas continua de pé porque é o poder de Deus que a sustenta.
É o Senhor que a sustenta para que ela, unida, associada à sua vida e graça, seja para a humanidade instrumento de salvação. Seja para a humanidade instrumento de salvação. Irmãos, esta igreja, fundamentada em Cristo Jesus, fundamentada na fé dos apóstolos, dela nós fomos tornados parte. Nós somos pedras vivas da igreja de Cristo. Mas o que significa isso, Michele? Não basta apenas eu dizer eu sou igreja. Não basta apenas isso. É preciso eu assumir, Dona Jane, o meu lugar na igreja. É preciso eu assumir a minha identidade em Cristo na igreja. É preciso eu assumir, Joedson, a esperança que me é reservada em Cristo Jesus enquanto igreja. Não basta apenas elevar a mão e dizer eu creio, mas é preciso em primeiro lugar elevar a vida. Irmãos, é bonito, mas quando a gente olha a primeira leitura, a leitura dos Atos dos Apóstolos, o texto sagrado vai dizer que a igreja, ela subsiste na vida de Deus. A igreja, ela se sustenta na graça de Deus. A igreja é aquela que é intimamente associada à vida do seu Senhor e Salvador Jesus Cristo. Os Atos Apóstolos vai dizer para nós, Daniel, vai dizer, Claudiane, para nós, que eis que Pedro, aquele que fez a primeira profissão de fé e foi constituído pastor da igreja de nosso Senhor, apascenta as minhas ovelhas. O texto sagrado vai dizer que Pedro, no dia dos pães ázimos, na Páscoa, como Jesus, eis que é encarcerado para ser sentenciado à morte. Pedro é aquele que é encarcerado e preso para ser morto por causa da fé, por causa do nome de Jesus. E o texto sagrado vai dizer que enquanto em Pedro a igreja é perseguida, enquanto em Pedro a igreja é perseguida, essa mesma igreja reafirma onde está a sua força. Essa mesma igreja enfatiza onde está a sua segurança. É bonito, mas enquanto Pedro estava lá no cárcere, a igreja rezava. A igreja rezava, a igreja reafirmava que Deus é Deus, que Deus é o seu fundamento, que Deus é a sua força e Deus é a sua glória. E enquanto assim a igreja faz, enquanto assim a igreja ora, Jota, Geisa, o texto sagrado vai dizer que eis que o Senhor envia o seu anjo, liberta Pedro, liberta a palavra para ser anunciada. Meus irmãos, hoje a palavra de Deus está dizendo, Amaro, tu és igreja, tu és pedra viva do edifício espiritual que é o corpo místico de Cristo, que é a igreja, tu és. Assume a vida de Deus. Em Cristo Jesus participarás da sua cruz, estarás associado à sua cruz. Em Cristo Jesus participarás da sua cruz, estarás associado à sua

Essa é a fé que é fundamento da igreja, a fé que se fundamenta nos apóstolos, porque cada um deles, um por um, deram a vida por amor a Jesus. Cada um deles, um por um, não sentaram em seus tronos maravilhosos, não ficaram reduzidos às suas pregações eloquentes, mas deram a vida em nome de Jesus. És igreja de Cristo, Camila? Dá, entrega a tua vida. Dispõe a tua vida como sacrifício de amor ao Senhor, como reconhecimento à grandeza de Deus. Irmãos, essa fé que em Pedro é conservada e que se torna sinal de unidade, porque nos faz um em Cristo Jesus, nós somos um. Ele é o nosso fundamento, Ele é a nossa meta, Ele é a nossa glória. O texto sagrado também vai dizer que em Paulo vai lembrar para nós: Adenilda, foste revestida da graça de Deus. Joedna, sobre ti veio o Espírito de Deus, o poder de Deus. Eliege, a tua vida foi ornada com virtudes, com dons de Deus. O texto sagrado está dizendo: edifica a igreja de Cristo, edifica o nome do Senhor, alarga, dispondo os teus dons a serviço da edificação do reino. Irmãos, Paulo, que se inicia na eloquência, Paulo que se inicia na eloquência, na convicção de sua fé, dos seus valores e suas tradições, ele é o mesmo que em Cristo Jesus reconhece o mistério da salvação em sua grandeza. Reconhece que o Filho de Deus, que veio a esse mundo e por nós se entregou, não foi só por mim, Sabrina, não foi só por mim, Tailane, mas ele assim o fez para que a salvação alcançasse toda a humanidade, para que todo homem que fora ferido, corrompido pelo pecado, seja em Cristo Jesus destinado, sanado e destinado à salvação. Olha, quando a gente vê Paulo, aquele que se reconhecia tão grande, de repente cair, tombar, e quando se levantar em Cristo, o texto sagrado vai dizer que este homem, reconhecendo o dom de Deus, ele não se aquieta, mas ele anuncia. Se hoje nós estamos aqui professando a nossa fé, se hoje nós estamos aqui declarando o nome do Senhor sobre as nossas vidas, sobre a vida da igreja, é porque aquele homem, de cidade a cidade, de nação a nação, em meio a naufrágios, em meio a apedrejamentos, em meio a encarceramentos, até a morte, a espada, anunciou o nome de Jesus. E por isso tu abre a boca hoje e diz: eu creio em Jesus, caminho, verdade e vida. Eu creio que em Cristo Jesus a minha vida, nele assumida, se abriu à glória de Deus. Eu creio que em Cristo Jesus, para além de todas as coisas que me rodeiam, que são provisórias, existe reservada para mim uma herança, e uma herança que é eterna. Irmãos, celebrando São Pedro e São Paulo, a solenidade de São Pedro e São Paulo, nós somos chamados a celebrar o dom de Deus sobre a sua igreja, sobre cada um de nós, a vida e a missão a que nós somos chamados. Irmãos e irmãs, hoje nós somos chamados a nos perguntar, André, hoje a gente é chamado a se perguntar: quem é Jesus para ti? Quem é Jesus para nós? Ele é o Messias, ele é o Filho de Deus vivo, ele é Deus que entrou na tua vida e te resgatou das trevas à luz, te tirou da morte à vida, é ele. Então vive a tua vida por ele, como São Paulo.

0: tem coragem de ousar dizer: combati um bom combate, porque a luta é constante. Completei a carreira, porque a obra que o Senhor iniciou na minha vida, eu não vou deixá-la pela metade. Guardei a minha fé, porque eu sei em que consiste a minha esperança. Louvado seja nosso Senhor Jesus Cristo.
1: Para sempre seja louvado.
0: Sagrado Coração de Jesus, que tanto nos amais.
1: Fazei que eu vos ame cada vez mais.
0: Creio em Deus Pai,
1: Todo-Poderoso, Criador do céu e da terra, e em Jesus Cristo, seu único Filho, nosso Senhor, que foi concebido pelo poder do Espírito Santo, nasceu da Virgem Maria, padeceu sob Pôncio Pilatos, foi crucificado, morto e sepultado, desceu à mansão dos mortos, ressuscitou ao terceiro dia, subiu aos céus, está sentado à direita de Deus Pai Todo-Poderoso, de onde há de vir a julgar os vivos e os mortos. Creio no Espírito Santo, na Santa Igreja Católica, na comunhão dos santos, na remissão dos pecados, na ressurreição da carne, na vida eterna. Amém.
0: Irmãs e irmãos, na solenidade dos santos apóstolos São Pedro e São Paulo, apresentemos a Deus Pai as nossas súplicas pelas necessidades de todo o mundo. E eis que a cada prece, cheios de esperança, diremos: nós vos rogamos, ouvi-nos, Senhor. Todos
1: nós vos rogamos, ouvi-nos, Senhor.

0: pela Santa Igreja, fundada sobre Pedro, para que ela sinta, no meio das dificuldades deste mundo, a força de Deus que conduz à salvação, oremos.
1: Nós vos rogamos, ouvi-nos, Senhor.
0: Pelo Papa Leão XIV, sucessor do apóstolo São Pedro, para que confirme na fé os seus irmãos e seja sinal da unidade da Igreja, oremos.
1: Nós vos rogamos, ouvi-nos, Senhor.
0: Pelos bispos e presbíteros mais idosos e por todos os que estiverem ao serviço do povo de Deus, para que Jesus Cristo os assista e lhes dê força, oremos.
1: Nós vos rogamos, ouvi-nos, Senhor.
0: Por todos os que, a exemplo de São Paulo, anunciam o Evangelho de Cristo, para que ele os livre de todo o mal, oremos.
1: Nós vos rogamos, ouvi-nos, Senhor.
0: Pelos perseguidos por causa da sua fé, para que a oração perseverante da Igreja lhes obtenha a paz e a liberdade, oremos.
1: Nós vos rogamos, ouvi-nos, Senhor.
0: Pela nossa comunidade paroquial, para que viva na paz e na concórdia, e bendiga a Deus que está nos céus, oremos.
1: Nós vos rogamos, ouvi-nos, Senhor.
2: Pela alma dos nossos irmãos e irmãs falecidos, que no início desta celebração eucarística dispomos diante do altar do Senhor, que o Senhor que vê a cada um destes em intimidade de alma e coração, na sua misericórdia e bondade os tenha à luz da sua face, nas moradas eternas, rezemos ao Senhor.
1: Nós vos rogamos, ouvi-nos, Senhor.
2: Pelos casais que rendem graças a Deus, pelo dom do seu matrimônio, Cleide da Conceição e José Orlando, Maria Ana e Amaro Alves, Maria Cícera e José Alves, que Deus, na sua imensa bondade, ele que conhece a cada um, na sua bondade a todos, disponha a sua graça e bênção e os sustente na edificação de um lar cristão, rezemos ao Senhor.
1: Nós vos rogamos, ouvi-nos, Senhor.
2: Pelos nossos aniversariantes, Maria Heloísa da Silva Souza, bem como todos os nossos irmãos e irmãs dizimistas aniversariantes desta semana, que o Senhor lhes retribua a generosidade e a fidelidade manifestas, rezemos ao Senhor.
1: Nós vos rogamos, ouvi-nos, Senhor.
2: Por todos os sinais que experimentamos da bondade de Deus, de maneira especial estes que aqui são declarados à intercessão de São João Batista, de todos os santos e santas de Deus, que tais sinais nos dê a contemplar o poder de Deus atuado na sua Igreja e nos estimule a nos mantermos firmes e fiéis na nossa caminhada de fé, rezemos ao Senhor.
1: Nós vos rogamos, ouvi-nos, Senhor.
2: Pelos nossos irmãos bacamarteiros que hoje celebram esse dia em que se comemora a esta tradição, que o Senhor lhes dê sabedoria, lhes dê discernimento, lhes dê fortaleza para que, assumindo essa tradição em suas vidas, se confirmem e se consolidem na rocha eterna que é Cristo Jesus, rezemos ao Senhor.
1: Nós vos rogamos, ouvi-nos, Senhor.
2: Mas também por cada um de nós, cada um, cada uma neste momento, se reconhecendo como pedra viva do edifício espiritual que é a Igreja de Cristo, se coloque diante do Senhor, peça a Deus a graça de permanecer firme, permanecer fiel, peça a Deus a graça de crescer cada dia no entendimento das coisas do alto, peça a Deus a graça de cultivar a sua esperança nas promessas eternas e não naquilo que é vão. Apresente-se diante do Senhor, coloque-se no altar de Deus. Deus clemente e cheio de compaixão, atendei o povo que vos suplica E por intercessão dos apóstolos São Pedro e São Paulo, concedei-nos o que humildemente vos pedimos, por Cristo nosso Senhor.
1: Amém.

0: Irmãos e irmãs, para que o meu e o vosso sacrifício seja aceito por Deus Pai Todo-Poderoso.
1: Receba, Senhor, por tuas mãos este sacrifício, para a glória do seu nome, para o nosso bem e de toda a sua santa igreja.
0: A oração de vossos apóstolos, Senhor, acompanhe as oferendas que vos apresentamos para serem consagradas, e volva para vós o nosso coração ao celebrarmos este sacrifício. Por Cristo nosso Senhor.
1: Amém.
0: O Senhor esteja convosco.
1: Ele está no meio de nós.
0: Corações ao alto.
1: O nosso coração está em Deus.
0: Demos graças ao Senhor nosso Deus.
1: É nosso dever e nossa salvação.
0: Na verdade é digno e justo. É nosso dever e salvação dar-vos graças sempre e em todo lugar. Senhor Pai Santo, Deus Eterno e Todo-Poderoso, hoje vós nos concedeis a alegria de festejar os apóstolos São Pedro e São Paulo. Pedro, primeiro a confessar a fé em Cristo, fundou a igreja primitiva sobre a herança de Israel. Paulo, mestre e doutor da fé, iluminou as profundezas do mistério e anunciou o Evangelho a todas as nações. Assim, por diferentes meios, os dois congregam a única família de Cristo e, unidos pela coroa do martírio, recebem hoje por toda a terra a mesma veneração. Por isso, com todos os anjos e santos, nós vos louvamos sem cessar e cantamos a uma só voz.

0: Pai de misericórdia, a quem sobem nossos louvores, suplicantes vos rogamos e pedimos por Jesus Cristo, vosso Filho e Senhor nosso, que aceiteis e abençoeis esses dons, estas oferendas, esse sacrifício puro e santo que oferecemos antes de tudo, pela vossa Igreja Santa e Católica. Concedei-lhe paz e proteção, unindo-a num só corpo e governando-a por toda a terra. Em comunhão com vosso servo, o Papa Leão, o nosso Bispo Fernando, e todos os que guardam a fé católica que receberam dos apóstolos.
1: Abençoai nossa oferenda, ó Senhor.
0: Lembrai-vos, ó Pai, dos vossos filhos e filhas, e de todos os que circundam este altar, dos quais conheceis a fé e a dedicação ao vosso serviço. Por ele nós vos oferecemos, e também eles vos oferecem, este sacrifício de louvor por si e por todos os seus, e elevam a vós as suas preces, Deus eterno, vivo e verdadeiro, para alcançar o perdão de suas faltas, a segurança em suas vidas e a salvação que esperam.
2: Lembrai-vos, ó Pai, dos vossos filhos.
0: Em comunhão com toda a Igreja, celebramos em primeiro lugar a memória da Mãe de nosso Deus e Senhor Jesus Cristo, a gloriosa sempre Virgem Maria, e de seu esposo São José, e também a de santos apóstolos e mártires, Pedro e Paulo, André, Tiago e João, Tomé, Tiago e Felipe, Bartolomeu e Mateus, Simão e Tadeu, Lino, Cleto, Clemente, Sisto, Cornélio e Cipriano, Lourenço e Crisógono, João e Paulo, Cosme e Damião, e a de todos os vossos santos, por seus méritos e preces, concedei-nos sem cessar a vossa proteção.
2: Em comunhão com vossos santos, vos louvamos.
0: Aceitai, ó Pai, com bondade, a oblação dos vossos servos e de toda a vossa família. Dai-nos sempre a vossa paz, livrai-nos da condenação eterna e acolhei-nos entre os vossos eleitos. Dignai-vos, ó Pai, aceitar, abençoar e santificar estas oferendas. Recebei-as como sacrifício espiritual perfeito, a fim de que se tornem para nós o corpo e o sangue do vosso amado Filho, nosso Senhor Jesus Cristo.
2: Enviai o vosso Espírito Santo.
0: Na véspera da sua paixão, ele tomou o pão em suas santas e veneráveis mãos, elevou os olhos ao céu, a vós, ó Pai Todo-Poderoso, pronunciou a bênção de ação de graças, partiu o pão e o deu aos seus discípulos, dizendo: tomai todos e comei, isto é o meu corpo, que será entregue por vós.

Do mesmo modo, no fim da ceia, ele tomou este precioso cálice em suas santas e veneráveis mãos, pronunciou novamente a bênção de ação de graças e deu aos seus discípulos, dizendo: tomai todos e bebei. Este é o cálice do meu sangue, o sangue da nova e eterna aliança, que será derramado por vós e por todos para a remissão dos pecados. Fazei isto em memória de mim.

0: Celebrando, pois, a memória da bem-aventurada paixão do vosso Filho, da sua ressurreição dentre os mortos e gloriosa ascensão aos céus, nós, vossos servos e também vosso povo santo, vos oferecemos, ó Pai, dentre os bens que nos destes, o sacrifício puro e santo, imaculado, pão santo da vida eterna e cálice da perpétua salvação. Recebei, ó Pai, com olhar benigno esta oferta, como recebeste os dons do justo Abel, o sacrifício de nosso patriarca Abraão e a oblação pura e santa do sumo sacerdote Melquisedeque.
1: Aceitai, ó Senhor, a nossa oferta.
0: Suplicantes vos pedimos, ó Deus onipotente, que esta nossa oferenda seja levada à vossa presença no altar do céu, pelas mãos do vosso santo anjo, para que todos nós, participando deste altar, pela comunhão do santíssimo corpo e sangue do vosso Filho, sejamos repletos de todas as graças e bênçãos do céu.
1: O Espírito nos una num só corpo.
0: Lembrai-vos, ó Pai, dos vossos filhos e filhas, que nos precederam com o sinal da fé e dormem o sono da paz. A eles e a todos os que descansam no Cristo, concedei o repouso, a luz e a paz.
1: Concedei-lhes, ó Senhor, a luz eterna.
0: E a todos nós, pecadores, que esperamos na vossa infinita misericórdia, concedei não por nossos méritos, mas por vossa bondade, o convívio dos apóstolos e mártires, João Batista e Estevão, Matias e Barnabé, Inácio, Alexandre, Marcelino e Pedro, Felicidade Perpétua, Águida e Luzia, Inês, Cecília, Anastácia e todos os vossos santos, por Cristo nosso Senhor. Por ele não cessais de criar, santificar, vivificar, abençoar esses bens e distribuí-los entre nós.

0: Irmãos e irmãs, guiados pelo Espírito Santo, que ora em nós e por nós, elevemos as mãos ao Pai e rezemos juntos a oração que o próprio Jesus nos ensinou.
1: Pai nosso que estás nos céus, santificado seja o vosso nome. Venha a nós o vosso reino, seja feita a vossa vontade, assim na terra como no céu. O pão nosso de cada dia nos dai hoje. Perdoai-nos as nossas ofensas, assim como nós perdoamos a quem nos tem ofendido. E não nos deixeis cair em tentação, mas livrai-nos do mal.
0: Livrai-nos de todos os males, ó Pai, e dai-nos hoje a vossa paz. Ajudados pela vossa misericórdia, sejamos sempre livres do pecado e protegidos de todos os perigos, enquanto aguardamos a feliz esperança e a vinda do nosso Salvador Jesus Cristo.
2: Vosso é o reino, o poder e a glória para sempre.
0: Senhor Jesus Cristo, disseste aos vossos apóstolos: eu vos deixo a paz, eu vos dou a minha paz. Não olheis os nossos pecados, mas a fé que anima a vossa igreja. Dá-lhe segundo o vosso desejo a paz e a unidade. Vós que sois Deus com o Pai e o Espírito Santo.
2: Amém.
0: A paz do Senhor esteja sempre convosco.
2: O amor de Cristo nos uniu.

0: Simão Pedro disse a Jesus: Tu és o Cristo, Filho do Deus vivo. Jesus então declarou: Tu és Pedro, e sobre essa pedra construirei a minha igreja. Eis Jesus, a pedra angular, o Cordeiro de Deus que tira o pecado do mundo.
1: Senhor, eu não sou digno de que entreis em minha morada, mas dizei uma palavra e serei salva.
0: Que o corpo e o sangue de Cristo nos guarde para a vida eterna.
1: Amém.

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Fernando Marinho, na linha com você. Oi, e aí? Como é que tá você? Você tá bom? Ô, coisa boa. Olha a vibe, olha o clima. Arretada, né? É sobre isso, iniciando por aqui mais um encontro maravilhoso no rádio, aqui na 89,5 MHz, a Grecha FM é nossa rádio o ano inteiro. Ô, beleza, domingão, dia 28 de junho de 2026, finalzinho do mês, finalzinho desse mês maravilhoso que a gente tanto adora. Rapaz, eita, nós! Ó, muito obrigado pelo carinho da sua sintonia em qualquer lugar do Brasil e do mundo, através da internet também, se conectando conosco, se conectando aqui de alguma forma com o nosso normal. Nordeste, com a nossa cultura, com essa coisa gostosa que é a cultura junina, a cultura nordestina, né? Tudo que envolve esse período junino também, que já tá acabando, né? Já tá deixando saudade, rapaz. Tô te dizendo, olha, mas muito bem-vindo, bom dia para você, eu sou o Fernando Marinho, prazer estar contigo agora às 9h31 e a gente inicia com muita música. Já vou falar para você, o programa de hoje inteiramente especial de forró, muito forró. Hoje é véspera, né? Véspera, hoje tem muita festa. Tem fogueirinha, tem milho assado e tem muito forró que não pode faltar, mas de jeito maneira.

Tá aí, esse é o nosso Frequência 89, especial nesse domingão sensacional. 10 em ponto, é só forró pra você. Hoje é véspera, então, última fogueira também, né, desse período junino também, última festividade, aquela reunião toda com a família, muito forró, muita comida típica, muita

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essa nossa nordestinidade musical, esse nosso encontro sensacional aqui na Agreste. Eu sou o Fernando Marinho, prazer estar contigo. Tá retado demais o programa de hoje, rapaz. Ô, fica à vontade, dá aquele gás no volume, dá aquela aumentada aí, põe todo mundo pra ouvir, bora curtir, bora curtir.

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1: Eita, Dominguinho, tempo bom, hein? Com Luiz Gonzaga, Gonzaguinha, era o Circuito Universitário de São Paulo. Daí tu partiste pra livre docência.

Ô, coisa boa, saber que você tá aí conectado com a gente, rapaz. Esse é o Domingão do Frequência 89. Que seleção sensacional! É muito mais som pra você. Uma atrás da outra na rádio mais ouvida do Agreste. Essa é 89,5 MHz. Bora? Tá valendo? Tem mais aí, ó. Ó quem chega aí pra cantar agora.

É sobre isso. Mais outra sequência. E ó, a gente vai seguindo aqui com você, tá chegando agora. Prazer, eu sou o Fernando Marinho e juntos aqui no nosso FDS. É o final de semana da Agreste FM, no nosso Frequência 89.

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mais música aí. Vamos curtir. É um programa mais light, não tem intervalo. Cara, é sem intervalo. É só música pra você. Então dispensa pendrive, dispensa playlist aí de aplicativo de música, porque o seu playlist ou a sua playlist é aqui na Agreste FM, no nosso Frequência 89.

o domingo é aqui na Agreste FM, no nosso Frequência 89. Que maravilha estar aqui. Cara, é uma alegria só, viu? É uma alegria de verdade saber que você tá conectado, tá aqui dividindo com você esse nosso domingão. Ô, rapaz, bem-vindo e muito obrigado também por nos escolher, né, para te fazer companhia. Bora curtir, bora curtir.

Frequência 89, o programa do finalzão de semana, domingão sensacional pra você, tudo de melhor pra quem tá chegando agora, fica à vontade aí pra aumentar o volume e curtir a nossa programação sensacional, porque o seu playlist ou a sua playlist é aqui, na Agreste FM, no nosso Frequência 89.

essa nossa nordestinidade musical, esse nosso encontro sensacional aqui na Agreste. Eu sou o Fernando Marinho, prazer estar contigo. Tá retado demais o programa de hoje, rapaz. Ô, fica à vontade, dá aquele gás no volume, dá aquela aumentada aí, põe todo mundo pra ouvir, bora curtir, bora curtir.

Beijo no coração, fica com Deus e uma semana abençoada para você. Muito obrigado, obrigado pela audiência, obrigado pelo carinho da escolha aqui da 89,5 do Frequência 89. Beijo no coração, fica bem, se cuida, até mais.

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puxar um aqui que eu não sei se vocês conhecem não, mas quem souber canta, ok? Vocês estão tomando uma hoje? Vocês vieram prontos mesmo ou não? Levanta o copo aí, quem tá tomando uma hoje, levanta. Eu escolhi o lugar certo. Então fala assim, ó, toma um gole aí agora e faz assim, ó. Porque

0: 5 e 1.
1: Pra você que está apaixonado.
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0: Obrigado a Deus, a Nossa Senhora, por essa festa tão bonita, bem organizada. Vocês que faz aqui, Criatos Zé da Alencar. Também um abraço do Toca do Vale. E vocês, não queira saber.

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E fez muita gente se apaixonar, muita gente chorar de alegria. E é com muito prazer e carinho que canto essa música.

Ali Marquinhos Maranhão, uma das maiores vozes e compositores do Brasil. É uma honra estar aqui com você. Vamos cantar. Agora contigo mesmo, vai.

0: 7:16.
1: Asmago, escuta o que eu vou dizer. 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
1: Prepara aqui, ó. Prepara sua Brahma duplo malte. E vamos curtir o melhor repertório.

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1: Ô menino, me traz aí 2 folhas de lixa pra eu remendar os pés do povo dançando numa sala de rebote.